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1: 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Boa noite.

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3: Como é? Você é ecumênico? Eu também sou ecumênico. Hein? É ecumênico que é católico, é abudo, é ateu, é e tal, e tal, e tal. Não sabia disso, não. Eu sou católico, apostólico, romântico. Viu? Que eu amo a minha igreja. Agora você foi disciplinado, tá afastado. Era evangélico, descobriram umas motas que você fez, a igreja lhe disciplinou, tá afastado. Vai voltar? Pois é, depois volto mesmo. Só ver se você melhora um pouco. Você tá pecando demais, mano. E ego. Boa noite, galera. Tudo bem, galera boa?
4: Boa noite. Boa noite.
3: Tudo bem, desculpa a brincadeira. Cheguei logo. Tá bom demais. São 22 horas e mais 3 minutos. Estamos chegando com o nosso programa Clube do Brega, agradecendo a todos pela atenção. Sou eu, Silvino Neves, na apresentação. Na técnica, o velho Radar.
5: Não,
3: passou
5: não.
3: Dos 60, ele tá pegando.
5: Não posso.
3: Produção musical da Geisana, direção geral de Fábio Ambrosio, coordenação de programação do Kleber Dias.
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3: É, pedindo a Deus que nos dê saúde, transparência e tranquilidade pra gente tocar o barco. Já viemos até aqui. Daqui pra frente Deus nos conduz, viu? Participe do nosso programa, nosso WhatsApp 8887301.

0: Anote o número.
1: Vou repetir só mais essa vez. 8887306. Você manda a sua mensagem digitada ou então de que outro jeito, tia velha?
2: Mande áudio, mande áudio.
1: E a gente bota seu áudio no ar. A mensagem digitada a gente lê e tá resolvido o problema. Tá bom? Chega na música com. Quem bate nunca se lembra de Lino Nascimento. Viver Bregamente, Ana Paula Brígido, a secretária da Beira do Caio César Sampaio, e Amor Primeiro, Rosito de Paulo.

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0: muito isso. Quem gosta muito dessa música é a Janete, lá em Areia Branca, Rio Grande do Norte. Hein? Sim, Cabeça Oca. Aliás, tem uma música Cabeça Oca com Abílio Farias, que não tem nada a ver com essa, né? Abílio Farias? Tem Cabeça Oca com Abílio Farias? Quando passar essa mania de grandeza. Não, meu irmão, tu é doido, é cantores diferentes, letras diferentes. Mesma coisa é meia dúzia de fotografia de japonês. O negócio é que o japonês ele não tira foto, ele compra, chega lá, me dá minha. É, saco, tchiqui, é meia dúzia, retrato, tchiqui, tchiqui, tchiqui. A senhora inventa cada coisa, né? Ei, rapaz, hoje eu descobri uns amigos ouvintes nossos ali da Serrinha. Fui lá na metalúrgica do meu amigo Antônio, até quem quebra o meu galho sempre quando eu tô precisando umas coisas assim. Aí o pessoal dali da Serrinha é o Antônio da Metalúrgica, gente boa, que é colega do Jorge Lã, mandando alô para o Quito da Conceição e o João Batista, aí da Ferreira Gondim, é a rua Ferreira Gondim. Pede aqui a música do Jorge Lã, vamos já botar, viu? Pois é, meu amigo Antônio, como sempre, gente boa, o Antônio pagou uns 3 cafés para mim. Vou ficar calado, viu, Antônio? Não vou dizer nada, não. Um abraço, meu irmão. E o nome do homem é Antônio mesmo, né? Não, Antônio, é o Caíto, né? Quito, não, é o Caíto, Caíto da Conceição. Tá certo. Guarda aqui, tá, hein? Da Conceição, porque a mulher dele é Conceição que manda as ordens, né? Da Conceição. É a mulher dele, ele obedece ela bem direitinho. Não obedeceu, o cabo de vassoura canta. É, meu irmão. Olha, eu quero registrar hoje com pesar o falecimento de um dos jornalistas mais veteranos do Cariri. Deixa eu ler aqui a nota, faleceu hoje. Deixa eu ver aqui a idade dele, é 94 anos. Até o Dono Zete Arruda botou aqui no Instagram. Rapaz, o cara militar, 60 anos, no jornal, né? Não, jornal não. Ele era redator. Não, pode deixar o BG, não tem problema não. Ele deve estar... Olha aí, Jornalismo Cariri está de luto. Morreu hoje, dia 24, Humberto Cabral. Patrimônio da cultura e da história do Ceará. Humberto Cabral, 89 anos. Jornalista, radialista, memorialista. Referência para a geração de profissionais na comunicação jornalística. Pois é, o Humberto Cabral, me lembro, e o... Não estava nem em rádio ainda, eu via os jornais de lá, da Rádio Educadora, narrado por Antônio Vicelmo. Ele dizia: redação de Humberto Cabral, Homero Carvalho e Humberto Cabral. Humberto Cabral eu conheci rapidamente, mas é um monstro. Ele tinha tudo assim na cabeça, as datas todas decoradas, o nome das pessoas. Sabia até o dia em que o trem chegou pela primeira vez lá no Crato. A história do Crato e do Cariri, ele sabia tudo decorado. Humberto Cabral se foi, mas deixou um legado de jornalismo sério, independente, com muita propriedade. E a gente abraça todos os amigos aí da imprensa do Cariri, mas especificamente do Crato, onde nós temos uma boa audiência. Vai com Deus, meu amigo Humberto Cabral. Que Deus o acolha na sua morada celeste. Vá se juntar aos jornalistas do Cariri, que já se foram, e os daqui também, né? Pois bem. Olha, são 22 horas e mais 23 minutos. Quem me passou também informação, duas pessoas me passaram informação. Foi o Jucimar Leite, meu colega lá de rádio, lá de Juazeiro. A coluna do Donizete Arruda, grande jornalista também, né? E o meu amigo Arlindo Barreto, do Clube da Viola, que é do Crato. E também conheci o Humberto Cabral pessoalmente. Pronto, tá feito o registro. E lembrar que amanhã não, quando é, rapaz, quinta-feira tem reprise do programa Clube do Braga na TV Diário, quinta-feira, e essa semana vai ter programa a semana toda, não é isso? Não vai ter futebol, por quê? O Ceará e o Fortaleza não jogam, não?
1: Não, senhor.
0: É mesmo, é? Certeza. É? Segunda-feira tem jogo?
1: Segunda-feira tem jogo.
0: Tá certo. Ah, eu queria semana, para lá, né? Também, deixa eu ver aqui, olha só, rapaz, já aparece aqui na minha tela a minha amiga Neide, que não perde um só programa. Alô, boa noite. Oi.
2: Boa noite, Silvana, aqui é a Neide. Silvana, toca pra mim hoje, do Conselho de Amigo, tá? Com voz lá, você cantando. Quero ver você
0: Conselho de Amigo, amigo, tá?
2: Parece
0: bom.
2: Aqui pra Cuscuz, mas tô vindo. Eu tô metido em Sinto Mato, São José.
0: Tá bom.
2: Valeu, outro sonho pra você, tá? Um
0: você também. Ah, rapaz, e a música que o pessoal da Serrinha pediu, meu amigo Antônio, foi a música do meu amigo Magno. Vou ver aqui como é que eu faço, que tem um bocado de pedido aqui pela frente. Ah, meu Deus, você não tá aumentando a letra aqui, não. Tem alguma coisa errada aqui. Pra ler ficar, pra eu ler ficar, a letra é bem pequenininha, não tô conseguindo aumentar aqui a letra. Mas deixa para lá. Vem aqui, aqui, eu aumento aqui, ó. Mas não tá aumentando hoje. Deve ter alguma coisa mal configurada aí. E o meu amigo, ó, tá ajeitando. Deixa pra lá. Bora, toca a bola pra frente. Depois você vem aqui. Meu amigo Zé Marinho aí no Sítio Pedrinhas. Tudo bem, José? Um grande abraço, meu irmão. Que Deus lhe abençoe. Boa noite, Silvino. Onde é essa transmissão que eu estou vendo agora na TV Diário? Lindo, que santuário é esse? Está localizado. Ah, é porque o camarada está ouvindo o programa e devia estar vendo a transmissão que a TV Diário faz todo sábado. É, como é o nome dessa igreja aqui? A Igreja São Vicente, é? Hein? Não. É a igreja. É a Noite da Misericórdia. Rapaz, nessa igreja aqui, não, que tem do São Tomás de Aquino, também não sei. Eu vou me informar. É daqui, ou São Vicente. Não, não é de São Vicente, não. É aqui. Não sei. Depois tem um ouvinte aqui querendo saber. O ouvinte é telespectador, ele fica ouvindo a rádio e vendo a TV. Vou me informar aqui, que eu não sei, viu? Pois bem, olha aqui, bora ver aqui, ouvinte pedindo música. Oi? O PH? É, o Paulo Henrique, tá ouvindo? PH, depois se informa aí, PH, pra eu levantar a sua bola, senão eu vou dizer que a gente não sabe. Alô, boa noite.
3: Boa noite, Silvino Neves, show de editores, Rio Grande do Norte, esquerda do Brasil. Queria ouvir com o Genival Santos, uma grande mulher. Oferecer a bom de todos. Boa noite, bom trabalho, que Deus abençoe todos nós.
0: Aham, tá certo. Outro é o interior. Hein? Não. Alô, boa noite.
4: Boa noite, meu amigo Silvio Neves.
0: Neném Palmeirense.
4: José do Norte. Meu aqui amigo,
0: é? Já?
4: Hoje eu gostaria de ouvir Antônio Marco, o homem de Nazaré. Agradecer toda a galera aqui do Baixo São Miguel, todos estão na escuta.
0: 973.
4: Tá ligado, meu amigo Silvio Neves?
0: Pois é, rapaz, essa música do Antônio Marco, homem de Nazaré. Bom que ele diz o ano que foi gravado, né? 1973. É. Vamos fazer as contas. 73. 83, 93, 2003, 2013, 2023, 53 anos essa música tem. Vixe Maria, tu era caboclinho aqui ainda. Não tinha nem nascido, né? É, tu era caboclinho aqui, pequenininho. Hein?
5: Não
0: tinha nascido não, né?
5: Ainda
0: tá só se balançando pra lá e pra cá. Se balançando. Bora, mas deixa frescura aí, bora trazer a música. São 22h28, trazendo as músicas com Conselho de Amigo, eu, Jorge Lã e eu. Uma grande mulher, Genival Santos. O homem de Nazaré, Antônio Marcos. Lenita Costa, te amei demais.

0: Obrigado, meu amigo Silvino Neves, pelos teus conselhos de amigo. Precisava muito desabafar com você.
1: De nada, meu amigo Jorge Lã. Olha, amigo é pra essas coisas e pra

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0: vai dormir. Ah, tem problema não. Tranquei a vida, fez muito sucesso a voz de Rony Von, né? E aí é com o Marrone, é? Pois é, rapaz. São 22 horas e mais 46 minutos. 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Pois é, lembrar e convidar o pessoal para a cantoria do Café Java. É uma noite cultural. Meu amigo Joãozinho da Casa Relojoeiro, você vai, Joãozinho? Doutor Paulo Quezado, você vai também? Não esqueça, hein? A partir das 7 horas, na réplica do Café Java. Que o Café Java verdadeiro era na Praça do Ferreira. Era o café em que, segundo o doutor Paulo Quezada, era visitado pelos mestres da cultura da época, né? Pelos boêmios. Era como se fosse o Café Nice lá do Rio de Janeiro, né? Café Java era frequentado pelo Quintino Cunha e outros mais. Então foi feita uma réplica desse ponto histórico ao lado da Academia Cearense de Letras. Então vai ter essa cantoria lá com Ismael Pereira e Cícero Cosme. Tudo com a coordenação do poeta, escritor, Geraldo Amâncio. E eu vou lá declamar meus poemas, meus versos, meus cordéis, as coisas que eu sei fazer. Vamos lá, galera? Pois é, 88873066, nosso telefone, não, nosso WhatsApp, você manda a sua mensagem. Tem gente querendo falar no ar, boa noite.
1: Silvino, né, boa noite. Bem, vamos pegar direto aqui do frontinho de novo, no hospital aqui, hospitalizado. Opa, e os companheiros fazendo aqui a comédia, o Anderson, Piauí e companhia.
0: Sim.
1: Silvino Neves, oi, Clube do Brega, um forte abraço, meu querido, boa noite.
0: Boa noite, tá certo. E esse outro aqui, quem é? Ô, babá. Não, mandou foi vídeo aqui, meu Deus do céu. Fortaleza me chama, boa noite. Oi.
2: Boa noite, meu amigo Silvino Neves, é o passarinho do Curió.
0: Fala, passarinho.
2: Eu fico com uma satisfação tão grande de falar com você.
0: Pois não,
2: e dizer que eu tenho mais de 40 anos de verdinha.
0: É uma coisa boa.
2: A verdinha de 110 mudou pra...
0: Verdinha de 70.
2: Né? É. FM, Gomes Faria, Sérgio Pinheiro.
0: Ei.
2: Eu, meu filho. Eita, e meu Tom pai. Barros. Daniela de Lavoe,
0: tá assim,
2: eu tô ligado com você,
0: né?
2: Direto. Bote aí o

0: para mim, amor, o passarinho Sara. Eu ofereço para todos os clientes nossos que acompanham nós, vocês, e o passarinho, tá bom, rolou essa música aí, viu, meu filho? Passarinho do Curió, ofereço para todo mundo aí, da
1: Verdinha
0: e do Curió.
1: Valeu, obrigado, passarinho, um abraço. Filho, viu? Lá vem ele, Samuel. Lá vem ele.
2: Fala, Fortaleza. Fala, Silvino Neto.
1: Fala,
2: boa
1: o quê?
2: Noite.
1: Boa noite.
2: Aqui quem fala é o Arcanjo Miguel Moderno.
1: Certo.
2: Tertúnia.
1: Certo.
2: Gosto de ouvir. Milionários é rico.
1: Sim.
2: Amor de minha vida.
1: Oferece.
2: Moderna, 1973.
1: Sim.
2: Luz inspiradora. Vone Bezerra de Souza. E o termômetro registra 26 graus centígrados, ok?
1: Tá frio.
2: Nunca fui eu. Tchau.
1: Ah, meu Deus do céu, agora tá batendo na chegada e na saída. Boa noite.
3: E aí, Silvinho, boa noite.
1: Boa noite.
3: Começando aí o nosso programa aí, né?
1: É.
3: Pega.
1: Isso.
3: É, Nonato Parente aqui do Porto Mucurito, na batalha aqui no bar.
1: Fala, Nonato.
3: Aqui. É, se for possível, bote aí. E bote aí.
1: E o rádio é alto.
3: Beijar de armão com o Anísio Silva. Pra nós escutar aí, viu?
1: Quero beijar as minhas mãos.
3: Pegando por aqui, a noite todinha. Vestindo brega aí toda noite.
1: Tá certo.
3: Falou, tchau. Bom trabalho.
1: Valeu, bom trabalho. Bora lá agora, fechou aí? São 22:51. O tempo tá passando rapidez hoje, quase 11, né? Bora. Manda. Sara Baltazar. Amor da minha vida, Anísio Silva. Milionários é rico. Quero beijar-te as mãos, minha querida, com... Ah, que eu confundi. Agora sim, Anísio Silva e o Neurami Amorim, bandida.

0: Agora são exatamente 10 e pouco.
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1: Daniela Delavor, Tom Barros. Saúde e bem-estar. Issa Tavares.
2: Eu adoro tua vinheta, Issa.
3: Eu
2: acho que ela tá uma energia.
3: Quem não acordou, acorda com ela, né?
2: Olha, você, ouvinte, que tem dificuldade para enxergar, você usa óculos de forma correta? Ou você passa a maior parte do tempo sem eles, mesmo tendo alterações visuais? O uso inadequado, ele é responsável por consequências diretas na qualidade da vista e no desenvolvimento de outros sintomas também relacionados. Os impactos nas crianças podem ser mais importantes por conta das sequelas futuras, mas também exercem influência entre os adultos. Então, para falar

0: sobre esses pontos relacionados aí ao uso inadequado de óculos. A gente conversa agora com a oftalmologista Issa Tavares para falar justamente sobre isso, né, doutora Issa? Bom dia.
1: Bom dia, doutora Issa.
2: Bom dia a todos. Infelizmente, os óculos são objetos que podem até ser trocados, né?
0: É.
2: Quem não já viu uma pessoa tá no restaurante, esqueci meu óculos, me arranjei o seu. As pessoas colocam para poder ver o cardápio. E isso acontece durante o dia a dia.

0: como a Dani citou, o impacto é muito maior. A gente sempre orienta, já é tradicional o teste da orelhinha, o teste do pezinho, o teste do olho, até um mês de vida, né? Então a gente sempre orienta que a criança, ela deve ir ao oftalmologista no máximo até os 5 anos de idade pela primeira vez. Exceto se ela for prematura, ela vai ter que ir antes. Se você observar que a criança está o tempo todo muito em cima da televisão ou tem aquela mania de pegar o tablet ou o celular muito perto do rosto, ou ainda ela está vendo a televisão e você nota que ela fecha um olho. Tem crianças que quando, como tem diferença de grau de um olho para outro, o que, é que a criança faz? Ela fecha o olho ruim.
1: Pra enxergar.
0: Porque o olho ruim
1: outro
0: embaça a visão fica dupla. O que, é que ela faz? Ela fecha o olho ruim e fica enxergando só com o outro olho. Se você observar alguma característica dessa, ela tem que procurar imediatamente um oftalmologista.
1: Agora, para a criança que faz isso, vai sobrecarregar o olho bom.
0: Não é sobrecarregar, ela vai inibir cada vez mais o olho ruim. Então vai ficar cada vez mais, como a pessoa fala, olho preguiçoso. Então, por que, que a criança vai ao oftalmologista e depois ele sai com um tampão? Você tapa o olho bom para estimular o olho ruim. A fisioterapia do olho é você tapar o ruim, o bom, desculpa, você tapa o olho bom e deixa o ruim funcionando. Para quê? Para ensinar aquele olho a enxergar, para o cérebro entender que aquele olho existe. Isso é feito durante um período pequeno. 3 meses, depois você pode botar mais 3, 6 meses, 8 meses, 1 ano, mas é um intervalo pequeno que vai valer pela vida inteira da criança. Porque quando você faz isso, a gente coloca o óculos, coloca o tampão e estimula o olho ruim. Então, até que chega um ponto que esse olho, ele recupera o déficit que ele tinha, ele iguala com o outro. Pronto, você tira o tampão e a criança segue utilizando os óculos. Mas isso tem que ser orientado pelo médico oftalmologista, tá? E outra coisa, a criança não pode estar andando, nem a criança nem o adulto, com o óculos todo torto. Você já viu as pessoas que andam com os óculos tortos? O que é que vai ter? Dor de cabeça, dor no olho. A gente conseguiria andar com o tênis de um lado e o sapato alto do outro?
1: É, não dá.
0: Não dá. É a mesma coisa o olho. As imagens ficam diferentes. Dá dor de cabeça, embaça a visão, a pessoa pisca e mexe a cabeça e não entende porque que no final do dia tá com dor de cabeça, não consegue enxergar mais. Por quê? Porque o olho não consegue mais mexer nos seus músculos suficiente para conseguir enxergar. Então o óculos tem que ser seu, feito sob medida para você, com lentes de qualidade de acordo com a sua necessidade, e ele não pode estar torto.
1: Pois é, por isso que é tão importante ter todo o trabalho dos especialistas, dos oftalmologistas, né?
0: E tem que ter aquela questão, as pessoas falam assim, meu óculos tem 1 ano, não serve mais, o grau gastou. Gente, o grau não gasta. A lente, o grau que está na lente do óculos não gasta. Por que que o óculos deixa chegar um momento que ele tem que ser trocado? Na criança, ela cresce, o grau da criança muda, então você tem que repor para fazer um óculos novo. No adulto, o olho da gente também envelhece. O nosso olho muda, começa a ter uma catarata, o olho começa a cair, dá aquela pitose, o olho caído, muda o grau também. Então, o óculos, ele tem que ser trocado, não é porque o grau gastou, gente, é porque a lente arranha, porque a gente limpa de maneira inadequada. Quem não limpou o óculos na roupa? A Dani tá de uma jaqueta jeans aqui, se ela pegar o óculos e for limpar na jaqueta dela, ela vai arranhar o óculos. Então, a lente arranhada tem que ser trocada.
1: E tem gente que usa o óculos todo arranhado, sujo, né?
0: Exato. A lente arranhada, ela tem que ser trocada, porque na hora que ela tá arranhada, o grau, a luz, na hora que ela entra no arranhão, ela não vai pro lugar certo. Então, ela vai dar dor de cabeça, vai dar embaçamento visual, né? Então, a gente orienta que a troca deve ser feita se tiver necessidade, porque o óculos tá arranhado, porque o óculos tá todo torto, porque o grau do paciente mudou, aí a gente troca. As crianças, a troca tem que ser mais constante, no intervalo menor, porque ela cresce e o grau muda. A criança é míope, à medida que ela cresce, o grau vai aumentar e tem que ser trocado o óculos. Às vezes, em menos de 1 ano, infelizmente, criança na fase do estirão, 13, 14, 15, naquela fase que eles crescem demais, perde roupa, perde sapato, perde tudo rápido, tem que trocar o óculos também, porque na hora que ela cresce, o grau vai mudando.
1: A gente tem aqui uma pergunta para você, da ouvinte, dizendo que é o seguinte: a filha, a Maitê, tá apertando os olhos de vez em quando. E aí, às vezes, quando tá olhando pra TV, ela percebe, outras vezes.

0: não, mas de vez em quando ela percebe, ela apertando os olhinhos. Tem 2 anos e 10 meses. E aí, depois do que você disse, assim, tem esse alerta, já vou levar no oftalmo. É importante, né?
1: É importantíssimo, tem que levar, porque nessa idade, se ela precisar de óculos, a gente prescreve e ela vai parar de apertar os olhos. Se você levar ao oftalmologista e ela não tiver grau nenhum, então é aquela coisa que as pessoas falam, é mania, né? A criança às vezes fica com a mania, ou então o ambiente está muito claro, tem muita luz, e ela é um pouco mais sensível à luz. Então, ajusta o ambiente para que possa ser, ficar mais adequado para a criança. A gente está aqui num ambiente que tem muita luz, é muito claro, aí junta ar-condicionado, tela, a gente está com computador. Então, isso aqui é um ambiente também que tem lentes de óculos apropriadas para isso, que tem antirreflexo, proteção de luz azul. Mas isso é feito para cada pessoa, de acordo com a necessidade de cada um. É, você tem uma lente para cada pessoa. Por isso que a gente orienta que óculos de farmácia. O óculos de farmácia é uma medida padrão, né? Então a gente não orienta. A qualidade da lente é muito ruim, é um plástico, entre aspas, muito ruim. E a gente orienta, procure um médico oftalmologista para o óculos ser feito para você. Você vai na ótica fazer um exame de óculos, o óculos é feito várias medidas. Mede a distância de um olho para o outro, mede o centro do seu olho, mede a borda da armação até o seu olho. Então, o óculos é um objeto que é sob medida para você com o seu grau. E tem centro que está ajustado. Outro detalhe, você não pode deixar a criança, que às vezes coloca o óculos mais aqui no meio do nariz e fica olhando por cima do óculos. Também não adianta ela usar o óculos daquela maneira. Ela tem que usar o óculos bem direitinho, encostado aqui na testa. Para quê? Para que ela possa, na hora que ela estiver vendo uma tela, estiver estudando, estiver na sala de aula, ela possa olhar pelas lentes dos óculos. Não adianta ela ter um óculos para o óculos ficar assim. Né?
0: Tem até falando sobre isso, doutora Eisson, ouvinte, dizendo que já está com 3 armações e as 3 foram feitas por oftalmologista e por optometrista também, com as medições da íris e tudo, mas não consegue enxergar direito aquelas lentes para perto e para longe, e não consegue enxergar direito.
1: As lentes progressivas. As lentes progressivas, elas têm as 3 divisões: longe, intermediário e perto. Longe é daqui para olhar para a TV. Intermediário é aqui no meu computador. E perto é a visão que a gente utiliza para ver um celular ou para escrever. Tem pessoas que não conseguem se adaptar. Eu comparo muito com tem pessoas que não sabem andar de sapato alto. Tem pessoas que sabem. Então, não é a comparação, é para entender que nem todo mundo consegue. E isso não está dizendo que é errado, tá? Tem um fator, se as medidas também têm que estar corretas, tá? Às vezes, se tiver 1 milímetro fora da medida, o óculos não vai ficar legal. E tem que saber que a pessoa trabalha. Tem lentes progressivas adequadas para quem trabalha muito em computador e usa muito visão de perto. Tem pessoas que só usam mais a visão de longe e a visão de perto, não usa a visão de intermediário. Então, a lente, ela tem que ser adequada para o trabalho da pessoa. Porque a pessoa fizer mais durante o dia. Se eu passo o dia todo só com a minha visão de longe, eu quase não uso computador no intermediário, é um tipo de lente. Se eu utilizo muito computador e vejo de perto, é um outro tipo de lente. É o desenho que a lente tem na própria lente, tá? Então, isso muda de uma pessoa para outra. Se você está com dificuldade de adaptação, existem os técnicos próprios de cada lente, que eles vão lhe atender e eles podem tirar essas dúvidas e adequar para cada pessoa. Mas tem pessoas que não conseguem utilizar. Isso é errado? Não, aí você vai ter que usar, infelizmente, 2 óculos. Um de longe e o outro para leitura, né?
0: Tem aqui, mas o Deon fala assim, doutora Issa, eu sinto muita coceira no canto dos olhos quando eu coloco os óculos. Eu preciso mudar os óculos ou pode ser um outro problema?
1: Não tem relação nenhuma, tá? Gente, óculos não dá coceira, não tem relação nenhuma. Se você não tiver alergia ao material da armação, ele não vai dar coceira no seu olho, tá certo? Você pode ficar com coceira porque você tá tentando ler, tentando enxergar e não está conseguindo. Mas o óculos não dá coceira. Se estiver com alguma sensação dessas, volta ao oftalmologista para descobrir a causa. Mas não é o óculos. O óculos não provoca coceira, gente.
0: Aqui são 2 perguntas que tem algum tipo de relação entre elas que aí você pode responder. Por exemplo, o José tem 36 anos e ele fala: quem usa óculos de vez em quando prejudica com o tempo? E aí uma outra ouvinte de 51

0: É o seguinte, eu preciso de óculos para perto. E aí eu sinto que quando eu uso o meu óculos, meu olho fica viciado. E aí eu sinto que meu grau fica cada vez pior. Quando eu não uso, eu consigo me virar. Mas quando eu uso, eu sinto que eu fico mais dependente. Tem alguma relação?
1: Não existe, não é esse vício. Assim, se você tem 30 e poucos anos e consegue fazer todo o seu trabalho durante o dia sem os óculos, não tem problema, porque você tem um grau pequeno, o seu olho tem uma acomodação e isso compensa.
0: No caso dele, que tem 36.
1: Isso não vai piorar o seu grau. Isso é questão de adaptação. O seu olho tem uma acomodação e essa acomodação permite que você fique sem óculos.
0: E no caso dela,
1: no caso dela, ela usa só para leitura.
0: Só para leitura.
1: Pela manhã, ela vai começar a ler e vai conseguir ler sem óculos. Ela afasta um pouquinho e consegue ler sem óculos. À medida que o dia passa, o músculo do olho não consegue mais. O músculo do olho perde a capacidade de acomodação, porque não tem mais força. O nosso músculo ocular, ele tem força até os 40 anos, quando a pessoa começa a precisar de óculos para perto. A presbiopia é quando o músculo do olho não consegue mais contrair para a gente poder enxergar de perto. Na hora que ela bota o óculos, o músculo do olho relaxa, ela não consegue passar o resto do dia sem óculos. Isso é super comum, né? Mas aí, o fato de você estar usando óculos não quer dizer que está piorando, que o seu grau está aumentando. Não é isso. Vai chegar um momento que você não vai conseguir fazer mais nada sem os óculos, por causa da idade. Não é doença, não está piorando. A presbiopia, que é a vista ruim para perto, não é uma doença. É como a gente ter cabelo branco e ruga. Todo mundo vai ter, a não ser que você morra cedo, ninguém quer. Então, isso faz parte. De manhã você consegue ver um pouco sem óculos, você afasta um pouquinho e dá certo, mas chega um momento do dia que não dá mais, que tem que colocar os óculos.
2: A claridade aqui, do computador faz muito mal aos óculos?
1: É a questão do olho, é a questão da luz azul, né? Então, essa luz azul, a luz que tem nos computadores, a gente não sabe o que é que ela pode causar ao longo do tempo. Então, existe proteção de luz azul. É uma película que tem na lente, que ela protege dessa luz, dessa intensidade de luz que tem nos computadores. A principal vantagem é não ter uma fadiga ocular, porque quanto mais luz você tiver, mais cansaço você vai ter.
2: Então você o olho compra cansa. O computador.
1: Você compra as lentes dos óculos com proteção de luz azul, com anti-reflexo. Tudo isso é pra quê? Pra diminuir o cansaço.
0: Mas
1: está encarecendo
0: cada vez mais, né? O valor.
1: Isso tem o depende do que você for fazer, isso aumenta.
0: É.
1: Mas, por exemplo, para pessoas que não usam computador, não tem por que fazer. Para as pessoas
0: que
1: só usam
0: com esse negócio de luz azul também.
1: Há pessoas que só usam, não usam computador, não precisam fazer isso.
0: Doutora Issa, também tem pergunta aqui para você. Tem duas perguntas. Uma pessoa, que é o Benilton, lá da Granja Portugal, ele se comprou óculos completo, com anti-embaçante, progressivo, autoescurecimento. Tudo isso.
1: Transition, né? Que escurece no sol.
0: É. Só que o problema é, quando ele vai dirigir de noite, ele não consegue, porque fica tudo escuro, aí acaba preferindo dirigir sem óculos.
1: Mas a lente que escurece no sol, ela não escurece com a luz à noite, tá? E ela tem algumas lentes hoje, elas são fotossensíveis, mas a luz do carro que vem de frente, ela não escurece a lente. A luz que escurece a lente é a luz do sol, não é a luz que vem do carro. Pode ter um antirreflexo, com o antirreflexo ele vai barrar aquela luz. A não ser que ele tenha feito uma luz toda de uma. Uma lente, desculpa, toda de uma cor. Uma lente marrom, uma lente verde, azul. Aí essa lente no sol fica boa, mas à noite fica ruim de dirigir.
0: Nesse caso, tinha que ser dois óculos.
1: Tinha que ser um óculos escuro e um óculos normal.
0: Agora, tem uma curiosidade aqui de um ouvinte, porque ela não está identificada. Ela diz o seguinte: eu tenho muita vontade de usar óculos, mas eu sempre que eu faço teste, eu não preciso. O único receitado é com a lente azul. Como é que funciona? Seria uma espécie de lente preventiva?
1: É só um filtro. Essa lente azul é só um filtro. É o filtro
0: da
1: luz.
0: Proteção da...
1: De proteção de luz de computador. Se você não precisa, ótimo. Isso é muito bom. Você sabia que tem pacientes que vão ao consultório para tirar essa dúvida e não precisa de óculos? Eles fazem o óculos com a lente plana?
0: Eu conheço uma pessoa que tem um óculos de grau sem grau.
1: Pois é, porque acha chique. É porque acha bonito, combina o óculos com a roupa.
0: Fica com
1: as
0: cara de intelectual.
1: As pessoas não combinam relógio, bijuteria, as coisas, colocam o óculos. Às vezes usam para parecer mais velhos. Tem pessoas que usam óculos porque querem parecer mais velhos. Então eles botam óculos para ficar mais chique, para compor o visual. Não tem nenhum problema quanto a isso.
0: Pois é.
1: Não ache ruim se você está sem precisar de óculos agora. Não se preocupe quando você virar os 40 anos, se você virar a curva do carro da Boa Esperança.
0: Vai.

0: precisar.
1: Você vai precisar de óculos pós 40 anos.
2: Eu tô aqui com o meu 40 mais, que eu fico teimando, que eu não uso. Aí eu fico fazendo o que você fala, tentando enxergar, trocando as letras das chamadas das matérias.
1: Aumenta a letra, aumenta a fonte, entendeu? Mas ela vai seguindo a vida,
2: não
1: tem
2: nenhum problema. Aí eu chego no supermercado pra enxergar
1: um
2: rótulo, eu faço uma foto, dou o zoom pra enxergar. Desse jeito, seja
1: bem-vinda. É a maneira que ela usa pra não utilizar os óculos. Tá errado? Não. Agora, se você tá bem assim, agora ela não vai conseguir, por exemplo, se ela estiver dirigindo, você não vai conseguir falar, saber quem tá ligando, quem tá telefonando ou ver qualquer
2: coisa. Não, mas pra dirigir eu uso.
1: Ah, pra dirigir você precisa.
2: É só aqui,
1: porque senão...
2: que eu fico tentando não usar, mas às vezes eu preciso, ó, que eu tô enxergando muito melhor.
1: Daqui a pouco você pode fazer vários óculos pra compor o visual.
2: Pode
1: fazer
2: ser.
1: Igual... Eu tenho pacientes que tem 80 óculos, eu tenho uma amiga oftalmologista que ela tem 50 óculos.
2: Então, igual aquele povo cheio de sapato.
1: É igual as pessoas que são cheias de sapatos, de muitas roupas. É um objeto que pode compor o seu look. Fica bonito, fica chique, fica elegante.
2: Só pra gente não deixar esses aqui sem resposta, vamos tentar então responder rapidinho ele. É o Anatiele do Mondubim. Ele é míope, já faz mais de anos que não usa óculos. Isso pode aumentar o meu grau de miopia? É 5.4 nos dois olhos.
1: Não, a miopia dele, se ele tiver mais de 18, 20 anos, isso não vai aumentar, porque nessa idade, normalmente, a miopia não aumenta. Ela vai aumentar lá na frente, quando aparecer a catarata. Mas o que acontece? Ele não consegue ver ninguém de longe. Ele anda assim, gente, ó, apertando o olho, não consegue ver ninguém de longe. Ele só vê quando está perto. Ele não reconhece as pessoas e perigo ele dirigir sem óculos.
2: O Elifas lá do Vila União pergunta se tem algum filtro melhor para dirigir à noite para quem sofre de astigmatismo.
1: Normalmente filtro amarelo, mas existem testes que você faz, mas normalmente é o amarelo que barra a luz e você consegue dirigir à noite melhor.
2: O Carlos Eugênio, para encerrar então, não dá mais tempo. O Carlos Eugênio da Cidade dos Funcionários, eu uso óculos desde os 12 anos, eu tô com 43 e eu tô com multifocal agora.
1: Exatamente. Se ele usa desde pequeno, ele chegou nos 40, como eu acabei de citar. Chegou nos 40, o olho perde a capacidade de acomodação. Tem pessoas que é mais cedo, com 30 e poucos anos, 38, 39, tem pessoas que é um pouco mais depois dos 40. E tem uns que ficam enrolando, tipo a Dani aqui, que fica enrolando, aumenta uma fonte, tira uma foto no celular, mas as pessoas, de maneira geral, depois dos 40 anos, o olho perde a capacidade de acomodação e a gente precisa utilizar óculos. Faz parte, igual o nosso cabelo branco, nossa ruga, faz parte da idade, gente, faz parte.
2: Doutora Issa, maravilhosa sua participação, esclarecimentos variados aqui, muito obrigada, viu?
1: Por nada.
3: Obrigado,
1: bom dia a todos.
3: Bom dia.
1: E utilize os óculos prescritos pelo médico oftalmologista.
2: Não façam o que eu faço.
1: Não façam o que a Dani faz.
4: Saúde e bem-estar.
2: Receber o diagnóstico de transtorno do espectro autista, né, o TEA, costuma marcar o início de uma nova rotina para muitas famílias. Além das dúvidas sobre o desenvolvimento da criança e os tratamentos indicados, pais e responsáveis também precisam lidar com uma outra questão: como garantir o acesso aos serviços necessários? Dados do mapa Autismo Brasil, realizado pelo Instituto Autismos, mostram que esse ainda é um desafio. E a pesquisa ouviu mais de 23 mil pessoas no país e apontou que pouco mais de 15% realizam terapias pela rede pública de saúde, por exemplo. Mais de 60% recorrem a planos de saúde ou a atendimento particular. E de acordo com o último censo, são 2 milhões e 400 mil pessoas diagnosticadas com TEA no Brasil. Para a gente entender melhor os direitos dessas famílias, e a gente vai conversar então com o advogado, ele que é especialista em direito à saúde, que é o Marcos Martins. Seja muito bem-vindo, Marcos.
5: Bom dia, doutor Marcos, tudo bem? Seja bem-vindo.
6: Bom dia, Daniela, bom dia, Tom. Mais uma vez, satisfação estar aqui nessa mesa e conversar com a audiência da Verdinha e da TV Diário e trazer esclarecimentos a você que é pai, mãe de filho, portador de autismo. A gente sabe a dificuldade que vocês têm no dia a dia e estamos aqui para a gente compartilhar conhecimento.
2: Pois é, e aí quando a gente fala sobre as pessoas que receberam esse diagnóstico, muitas delas convivem com uma situação de não saber dos direitos, né? E assim, se a gente fosse pensar, que direitos seriam esses que as pessoas têm e que às vezes não usam?
6: Olha, disparado hoje a maior dificuldade que os pais de crianças autistas, eles enfrentam, é a demanda que a gente mais vê hoje no dia a dia da advocacia, é a questão das terapias. O que que acontece?

0: Como você disse até aí na pesquisa, 60% utilizam os planos de saúde porque não conseguem na rede pública, vai para o plano de saúde, mas quando chega no plano, enfrentam uma grande dificuldade. O médico que acompanha aquela criança, o médico assistente, ele prescreve, por exemplo, 40 horas de terapias semanais para aquela criança possa realizar. E aí, quando chega no plano, a operadora muitas vezes pega e diz: não, 40 não, vai ser 20 horas. E aí, aquele espaço de 20 horas semanais perdidos, ele não volta mais. Porque o autismo, você precisa ter esse tratamento contínuo. A partir do momento que aquela criança é diagnosticada, e se eu pago um serviço, eu tenho acesso. Eu tenho que ter acesso. Quem dita o tratamento não vai ser o advogado, não vai ser a justiça e nem vai ser a operadora do plano de saúde e nem o SUS. Quem dita o tratamento necessário para aquela criança é o médico. Então o laudo que o médico dá daquela criança, ele tem que ser cumprido ipsilitra, é um direito assistido, ser assistido aquela criança por um profissional de saúde indicado, se é a terapia ABA, se é Denver, se é a fisioterapia, se é a ecoterapia, ipsilitra, como tem ali no prontuário daquele paciente.
1: Então, com relação, por exemplo, aos direitos, né, especificamente da área de saúde, como isenção fiscal, por exemplo, outros direitos, como é que os autistas, eles podem defender essas questões?
0: No caso, vamos supor, o BPC. O BPC é um benefício da Previdência. Isso. Voltado para famílias que têm portadores de autismo, independente de ser criança ou não.
1: Isso.
0: Se ele está lá dentro, corresponde os requisitos necessários para ter acesso, é um direito dele. Ele vai junto à Previdência Social e solicita aquele BPC, que muitas vezes é uma, entre aspas, uma salvação para muitas famílias que necessitam desse dinheiro para custear os próprios medicamentos, para o desenvolvimento, seja para terapia, enfim. E que, infelizmente, também muita gente até desconhece. Por exemplo, também na questão de isenção na hora da compra de um veículo. Se o pai ou a mãe tem uma criança autista em casa, ele tem direito a ser, entre aspas, tratado como se fosse PCD, porque o autismo não é PCD, mas juridicamente ele se equivale. Então, todos os direitos que a pessoa com PCD tem juridicamente, ele também vale para, no caso, de pessoas autistas.
1: A dificuldade recusa, por exemplo, o fato do INSS?
0: Desculpa, não vou.
1: Recusa por parte do INSS?
0: Existe em alguns casos que o INSS recusa, inclusive saiu recentemente um dado que em torno de 70% dos processos administrativos teriam sido recusados. Não me lembro exatamente qual foi quem fez esse levantamento. Mas aí também cabe o pai, a mãe ou o próprio autista, se ele se vê de forma injustiçada, ele buscar junto à assessoria de um advogado ou à própria defensoria pública para garantir esse acesso dele à justiça. Muitas vezes acontece essa questão da negativação, mas aquela negativação do INSS, ele não obrigatoriamente, ela tem que ser aceita. Cabe o cidadão, ele tem direito sim de buscar por vias judiciais a garantia de um direito seu que é constitucional.
1: Os graus de autismo, eles levam a determinados direitos para alguns que têm mais do que aqueles que têm menos?
0: Autista, independente do grau. Né? Houve algum tempo uma tentativa de diminuir os direitos, por exemplo, do suporte nível 1, certo? Mas autista é autista, independente de ser nível 1, 2 ou 3, é autismo.
1: Com relação à parte educacional, há prioridade também para o autista?
0: A prioridade a gente vê muito nessa época de matrículas dessas crianças, que você olha aqui na rede social, colégio tal. Aí você pergunta se tem vaga, aí o diretor diz: não, tenha, vem conhecer a estrutura aqui da escola e tudo mais. E aí o pai vai com a mãe, enfim, e conhece aquela escola, e quando informa que o filho é autista, ele diz: ah, a gente não tem mais vaga, procure outra escola. Primeira coisa, isso é crime. Você não pode, de forma alguma, discriminar uma criança, uma pessoa, por causa do autismo. Se a escola, ela tem vagas, matrículas abertas, oferecendo a todos os alunos, ela deve também matricular aquela criança autista e oferecer todos os recursos necessários para o desenvolvimento daquela criança em meio ao público, e ele consiga socializar e a própria escola também consiga dar suporte àquela criança.
1: Há prioridades bem específicas.

0: qualificadas, há também para a pessoa autista em determinados atendimentos, como na área de saúde, na área educacional, na área trabalhista?
1: Existe sim, por causa que o autismo, ele é uma necessidade especial, então aquele portador, ele deve ser tratado como tal. Até mesmo no caso trabalhista, por exemplo, pai e mãe de filhos portadores de autismo, ele pode ter a sua jornada de trabalho diminuída para que ele possa dar mais atenção ao seu filho, à sua filha, acompanhar nas terapias. E muitas vezes o que a gente vê nessa questão da jornada de trabalho, o pai e a mãe fica preso ali o dia inteiro na empresa e não consegue estar acompanhando aquela criança que necessita de um acompanhamento para justamente fazer o tratamento.
2: Pois é, a gente tem aqui uma mensagem de uma ouvinte que ela disse o seguinte: não sabia de fato dessa questão, inclusive do carro, né, e das terapias, porque aí o que pode prejudicar muito é a tal da burocracia, né, que acaba tendo as pessoas não querendo avançar. E aí tem uma pergunta aqui da Liliane de Messejana: na hora do vestibular ou de concurso, o autista tem prioridade?
1: Na questão da matrícula,
2: talvez na hora da prova, né, na hora do vestibular, do
1: não
2: concurso.
1: ele tem que receber uma estrutura para que ele possa fazer ali a realização da prova. Por exemplo, ele necessita de um abafador para realizar a escola, ela deve ter uma estrutura apropriada para receber aquele cidadão autista, e ele tem as melhores condições de competir de igual para igual com os demais concorrentes.
2: Bom, é isso.
0: No,
2: né?
0: No caso do SUS, ele tem direito a diagnóstico precoce? Tem?
1: Da mesma forma, o que vale para o SUS, vale para o plano de saúde. Se aquela criança precisa do diagnóstico, é dado o diagnóstico precoce, e aí ele pode começar já antes mesmo, pelos indicativos, a questão das terapias para evitar o retardo no desenvolvimento psicológico. Psiquiátrico daquela criança.
2: Olha, a gente quer agradecer a sua disponibilidade de vir alertar também aqui os nossos ouvintes, né, que é super importante, e que as pessoas entendam os seus direitos, né?
1: E que busquem os seus direitos. Você que é pai, mãe de um filho autista, mais especificamente aqui na área da saúde, que é a que eu atuo, queria dizer para você: receber uma negativa, seja do SUS, seja do seu plano de saúde, documente tudo, porque isso é fundamental se futuramente você necessitar de uma ação judicial para garantir uma terapia, para garantir o acesso à educação. Tenha tudo documentado. Salva no PDF, salva em print, pega o relatório médico, guarde tudo isso, porque é fundamental para a garantia do direito do seu filho.
2: Advogado especialista em direito à saúde, Marcos Martins. Muito obrigada, Marcos.
0: Obrigado, doutor Marcos Martins. Foi um prazer, hein?
1: Tchau, tchau.
0: Um abraço.
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2: O bispo de Sobrão suspendeu temporariamente o uso da inteligência artificial em paróquias da diocese. A decisão ocorre devido a erros em edições de artes e para evitar riscos. Quem traz as informações é o repórter Diego Barbosa.
3: O comunicado anunciado na última terça-feira, dia 18, nas redes sociais da própria diocese, é assinado pelo bispo Dom José Luiz Gomes de Vasconcelos e compreende comunidades e demais organismos diocesanos. A medida permanecerá em vigor até a realização de uma formação específica que orientará sobre o uso responsável, adequado e consciente da inteligência artificial na comunicação da igreja. A data da formação ainda será informada. Até lá, o bispo pede a colaboração de todas as equipes de comunicação. Segundo a Diocese de Sobral, evitar erros em edições de artes e na comunicação entre igreja, fiéis e redes sociais é um dos grandes

0: grandes motivos para a adoção da medida. Além disso, a pastoral da comunicação da diocese reforça que o Papa Luís XIV pediu um olhar mais atencioso ao uso correto da IA, principalmente para que paroquianos não percam a capacidade de criar e utilizar os próprios dons. Outra justificativa dialoga com evitar cair em erros ortográficos ou em questões de direito de imagem. A decisão não é particular. Ela também foi adotada por dioceses de outras partes do Ceará e do Brasil e entra em sintonia com a mensagem do Papa Leão XIV para a 60ª edição do Dia Mundial das Comunicações Sociais. A partir do tema Preservar Vozes e Rostos Humanos, o pontífice ressaltou neste ano que o rosto humano é reflexo da dignidade da pessoa criada à imagem de Deus e se dá um único de sua identidade. Diego Barbosa para Verdinha FM 92.5 e TV Diário.
1: 7 deputados estaduais e 2 federais mudaram a declaração de cor ou raça para a eleição de 2026 aqui no Ceará. Quem vai trazer os detalhes desse assunto é a Luana Barros.
2: 7 deputados estaduais e 2 deputados federais do Ceará mudaram a declaração de raça ou cor no registro de candidatura para as eleições de 2026. Todos eles são candidatos à reeleição para o cargo. Essas mudanças não são fatos isolados. Do total de candidaturas apresentadas para a eleição de 2026 aqui no estado, 58 passaram por alguma alteração na declaração racial, o que representa quase 10% do total. Os deputados estaduais Daniel Oliveira, do MDB, David Raimundão, também do MDB, Heitor Ferre, do PSDB, e Romeu Aldigueri, do PSB, haviam se declarado pardos em 2022 e agora se declaram brancos. Indagado sobre o motivo, Daniel Oliveira disse que foi um erro e que irá fazer a correção, colocando a declaração novamente como pardo. Heitor Ferre também disse que foi um equívoco. Já a deputada estadual Emília Pessoa, do PSDB, mudou a declaração de parda na eleição de 2024 para branca em 2026. Ela disse que o formulário havia sido respondido pela assessoria, mas que já pediu para que fosse feita a revisão. Houve também quem passasse a se declarar pardo em 2026. Foi o caso dos deputados federais Domingos Neto, do PSD, e Yuri do Paredão, do MDB, assim como do deputado estadual Cláudio Pinho, do PSDB. Em 2022, eles haviam se declarado brancos. Cláudio Pinho informou que foi um erro e que irá pedir a correção. Já Domingos Neto informou que é pardo e que o equívoco ocorreu, na verdade, em eleições anteriores, quando quem era responsável por fazer a declaração dele era a assessoria. Por último, o deputado estadual Moisés Braz mudou a declaração racial. Em 2022, ele se declarava preto e agora, em 2026, ele se declara pardo. O Ponto Poder acionou todos os deputados citados, mas David Raimundão, Romeu Aldigueri, Yuri do Paredão e Moisés Braz não responderam. Todos os detalhes sobre esse tema e também sobre as regras eleitorais a respeito da declaração de raça ou cor, você confere no site do Diário do Nordeste. Luana Barros para Verdinha FM 92.5 e TV Diário.
3: O anúncio de que Fortaleza será sede de aplicação da Funvest provocou uma onda de debates entre estudantes nas redes sociais. Pela primeira vez, o exame que dá acesso à Universidade de São Paulo, a USP, terá provas aplicadas aqui no estado do Ceará. Alexia Vieira tem os detalhes.
4: Fortaleza será a única cidade fora de São Paulo a receber o vestibular da USP em 2026. A decisão de trazer o exame para a capital foi tomada pela Fundação Universitária para o Vestibular, a FUVEST, para facilitar o acesso de estudantes do Norte e do Nordeste, reduzindo os custos de deslocamento de quem precisava viajar 2 vezes para São Paulo para fazer as provas. Nas redes sociais, alguns concorrentes criticaram a medida, alegando que a USP é mantida por impostos paulistas. O diretor executivo da FUVEST, Gustavo Mônaco, esclareceu que a universidade não faz distinção de origem dos candidatos e que o vestibular é financiado inteiramente pelas taxas de inscrição, sem utilizar dinheiro público. Estudantes cearenses comemoraram a economia de gastos e o reconhecimento do ensino local. Em edições passadas, candidatos do Ceará precisavam desembolsar milhares de reais em passagens e hospedagem para disputar as vagas. Especialistas apontam que as reações preconceituosas na internet refletem discursos xenofóbicos que tentam culpar candidatos de fora pela concorrência nos vestibulares. A primeira fase do vestibular da USP em Fortaleza está marcada para o dia 1º de novembro de 2026. Confira a reportagem completa no site do Diário do Nordeste.

0: Alexia Vieira para Verdinha FM 92.5 e TV Diário.
1: Cultura. Vamos falar de cultura, porque a capital Fortaleza é reconhecida pela variada possibilidade de roteiros turísticos, como em cafeterias, praias, museus e restaurantes. E além deles, um outro, não tão óbvio também, tem se destacado por esculturas gigantes de santos católicos, religiosos, e um oitavo está aí a caminho, envolvendo a fé dos católicos e a história da nossa cidade. Então, para trazer mais detalhes dessa trilha que a capital construiu, nós vamos conversar com o colunista Diego Barbosa. O Diego trouxe essa matéria no Diário, agora conversa com a gente. Bom dia para você,
2: Diego. Bom dia, Diego. Tudo jóia?
3: Diego Barbosa.
2: Bom, Dani, obrigado por mais uma vez estar aqui com vocês. Bom dia a todo mundo que nos acompanha. É isso. Se a gente quiser fazer um roteiro de pontos de esculturas de santos gigantes aqui em Fortaleza, é possível sim. É uma rota que ela não é oficial, vamos dizer assim, ela não está inscrita em nenhum tipo de roteiro turístico de fato, mas a gente consegue fazer esse roteiro por nós mesmos, e aí foi esse o nosso desafio, na verdade a nossa missão, rastrear, né, mapear aonde estão essas imagens e principalmente por que isso acontece aqui em Fortaleza. Primeiro, gente, eu gostaria de chamar a atenção para um detalhe. Vocês sabiam que a maioria das estátuas daqui de santos gigantes, elas obedecem a uma lógica que é mais afeita às estátuas de Nossa Senhora? Vocês sabiam disso?
3: Não.
2: Só tem uma, que é no bairro Pan-Americano, que é de um santo masculino, vamos dizer assim, que é o São Pio X. Todas as outras são santas de virgens, como a Dani já citou, Nossa Senhora de Fátima, que é bem conhecida.
3: O Diego, eu não sei se você teve a oportunidade de ver, acho até que essa estátua foi colocada há pouco tempo, eu não sei se está no roteiro.
2: Certo.
3: Você está falando de santo, né?
2: Só isso, tem uma imagem. Santos católicos.
3: Santos católicos. Só tem uma imagem que você falou. De quem é?
2: De onde? São Pio X.
3: São Pio X.
2: Isso, no bairro Pan-Americano.
3: Mas agora tem uma escultura gigante de São Francisco, eu não sei se você teve a oportunidade de ver.
2: Certo.
3: Lá na igreja de São Francisco, ali tem a igreja dos navegantes, a Escola de Aprendiz Maria do Ceará, e lá foi colocada a imagem gigante de São Francisco.
2: Olha só, Tom.
3: Feito pelo artesão, aquele que o Zé do Egito, rapaz, agora me deu. O Zé do Egito, se estiver ouvindo, ele liga pra cá e me diz. Esse cara trabalha com tipo coisas de sucata, hein?
2: Com reciclagem.
3: De reciclagem. Ah. E tá lá uma estátua gigantesca de São Francisco.
2: E feita com esse tipo de material.
3: Feita com esse tipo de material.
2: Olha só, que legal.
3: Eu acho que você, quando fez a reportagem...
2: Não, a gente não tinha mapeado ainda.
3: Pois é. Pois tá lá, é uma coisa incrível, fora do comum.
2: Bom saber, Tom. A gente vai atrás também. Até agora que a matéria já tá publicada, a gente pode fazer uma só sobre ela, porque o material... Exatamente.
3: Pesada. Não sei quantas toneladas. Para levar para lá foi preciso um trabalho gigantesco para poder acessar.
2: Excelente, excelente. Pois a gente vai atrás, viu? Porque a maioria dessas estátuas que a gente catalogou, elas são feitas de gesso mesmo, né? De outros materiais.
3: Não, essa daqui não é de ferro.
2: Essa é de material reciclado,
3: rapaz, é ferro pesado.
2: Muito que bem.
3: Não sei quantas toneladas. E alto. É gigantesca.
2: E olha que você falando em São Francisco de Assis, uma das curiosidades que a gente também trouxe na matéria, porque, claro, a gente não iria só listar as esculturas, né? A gente teria um plano de fundo, um contexto. Vocês sabiam, por exemplo, que foi no Ceará, no interior do Ceará, aqui em Canindé, que realmente inspirou Fortaleza a também ter esse tipo de predominância, né, de santos gigantes aqui na cidade.
3: Sim.
2: A primeira estátua que foi inaugurada aqui no Ceará de santo gigante foi a de São Francisco de Assis, lá em Canindé, no ano de 2005, numa perspectiva já, na verdade, uma correção. A de Padre Cícero já tinha sido inaugurada antes, em 1969, mas no avançar do milênio, né, assim que a gente entrou no novo milênio, políticas públicas, inclusive de alcance nacional, como do ex-presidente, né, Fernando Henrique Cardoso, no primeiro turno, no primeiro mandato do presidente Lula também, houve esse investimento maior, esse incentivo para que os locais que de fato já eram de peregrinação, de culto, eles tivessem agora uma representação física do santo ou da santa. E aí foi se instalando, sabe? Então a primeira que já veio nesse percurso foi a de São Francisco de Assis de Canindé.
3: Eu achei agora. Edismar Ruda, tá aqui no Instagram, a estátua tá inclusive aqui, porque eu não consigo.
2: Edismar Ruda.

0: consigo colocar no ar, a Daniela que consegue, porque é do computador dela, a imagem de São Francisco, feita pelo Edismar Arruda, tá em frente à igreja de São Francisco, ali já descendo aquela rua, em frente à Escola Aprendiz de Marinheiro.
1: Pois a gente vai bater lá, viu, Tom? Impressionante. Você deu uma nova pauta pra gente.
0: Rapaz, é impressionante a imagem que tá lá, viu?
1: Perfeito.
0: Impressionante. Você vai ficar.
1: Edismar Arruda.
0: Edismar
1: Arruda.
0: Edismar Arruda.
1: Perfeito. É o a gente vai procurá-lo. Maravilha. Pois então, a gente tem, Tom e Dani, a gente tem esse contexto, né, de como é que veio para cá e para Fortaleza essa tradição dos Santos Gigantes. E agora, se vocês me permitem, a gente vai dar uma passada sobre eles. A gente, na nossa lista, lá no Diário do Nordeste, a gente colocou por ordem de altura. Então, a mais alta aqui de Fortaleza é a estátua de Nossa Senhora da Assunção, que fica ali no bairro Vila Velha. Ela tem 15 metros de altura e foi a primeira estátua de santo católico colocada aqui na cidade. A estátua gigante, né? Depois vem a de Nossa Senhora de Fátima, que talvez seja a mais conhecida de todos, que fica ali na Avenida 13 de Maio, em frente ao Santuário de Fátima, com 14 metros. A gente conversou, né, com o pároco do santuário, e ele nos contou um pouco desse contexto, de como é que foi e de como ela é mantida também. Lembrando que a maioria dessas estátuas, elas são mantidas em comunhão com a prefeitura. Existe uma iniciativa, por exemplo, das paróquias, mas existe também esse bate-bola com a prefeitura de Fortaleza, né? A próxima que a gente listou foi a de Nossa Senhora Aparecida, que fica no Montese, que tem cerca de 14 metros também. E na verdade lá é uma estrutura que é grande, mas a própria estátua em si ela é pequena. Agora a estrutura é alta,
0: é grande,
1: né? Então
0: é.
1: Tem 14 metros. Tem a de São Pio X, que como eu já falei, dentre essas estátuas de santos gigantes aqui na cidade, é a única que tem uma representação de um santo masculino, antes dessa informação que Tom me passou sobre São Francisco de Assis, né? Que a gente vai atrás. Então temos dois santos homens. Tem a de Santa Edviges, que também é outra muito conhecida. Pra quem passa ali pela Leste-Oeste, é linda, né?
2: Tá aqui na minha tela, a de Santa Edviges, que é essa que foi capa da matéria do Diário.
1: Exatamente, uma foto da Fabiane de Paula, realmente ela é linda. E tem essa dimensão, você se sente pequeno, né? Diante da divindade e tal. Ficou linda essa foto da Fabiane, pra quem tá vendo pela TV, que tem inclusive essa proximidade com o sol. Ela fez essa brincadeira também, né? Como pegar um ângulo que o sol também aparecesse. Temos a escultura de Nossa Senhora de Nazaré, que também fica no Montese. No Montese temos duas esculturas, né? Uma de Nossa Senhora Aparecida e outra de Nossa Senhora de Nazaré. E a última que a gente listou foi a de Nossa Senhora da Saúde, que fica ali no Mucuripe também. Então, assim, temos um roteiro que, mais uma vez, é um roteiro extraoficial. Ele não está inscrito em lugar nenhum. A gente tem a Rota do Turismo Religioso no Ceará.
0: É, mas eu estou vendo aqui, que a estátua, ela é bem menor do que essa que vocês falaram aí, sabe?
1: Ah, tá.
0: Aqui, ela tá da escultura. Eu encontrei agora aqui.
1: São Francisco de Assis?
0: São Francisco de Assis, são 3,20 metros feito de metal, ferroso, reutilizado e reciclado.
1: Perfeito, mas já aí uma altura interessante.
0: É.
1: Maior do que a gente ela é.
0: Aí é três, bem mais alto do que a gente, né?
1: Então acho que dá pra gente incluir no roteiro. E aí fica o convite para que todo mundo possa ler a nossa reportagem no Diário do Nordeste, até porque, gente.
0: Sem a base.
1: Sem a base? Ah, então com a base ela é maior, né?
0: Bem maior.
1: Deve ter por volta de 5, talvez.
0: Deve
1: não sei,
0: ser,
1: né?
0: Isso.
1: Talvez. A gente vai lá, então, para ver de pertinho. E aí eu convido vocês a lerem a reportagem no Diário do Nordeste, porque para além da relação dessas esculturas gigantes de santos católicos, a gente traz inclusive reflexões sobre como é que isso chegou à paisagem externa dos lugares, né? Era uma manifestação católica que se via no interior das igrejas e não fora. E aí como é que foi se passando, né? Do interior para o exterior. Isso a gente também estuda um pouco na reportagem. E também a gente inclusive descobriu nesse caminho, gente, eu não sei se vocês sabem, mas que tem uma pastoral do turismo aqui na cidade.
0: Ah, tem, né?
1: Ligada à Arquidiocese de Fortaleza, que foi lançada em maio deste ano.
0: Sim.
1: A gente conversou com o padre à frente da iniciativa para saber que ações são essas, né? Que a Pastor, como a pastoral do turismo é chamada, ela desenvolve, tá bom? Então, o nosso convite para que todos vocês possam conferir esse roteiro extraoficial que a gente formou aqui.
0: Gostei do roteiro.
1: Gostou?
0: Gostei.
1: E mais uma vez, Tom, o convite é para a gente conhecer a nossa cidade, né? Vamos desbravar essa Fortaleza.
2: A imagem que o Tom estava falando é essa, que está aqui no meu computador.
1: Certo. Olha que bonita ela mesmo, muito bem feita, né?
2: Está aqui no meu computador, Thiago, que é essa imagem de ferro.
0: Pronto.
2: Que é de Santo Antônio, né?
0: Não, São Francisco
2: de Assis, que é dos animais. Ótimo. Todas de ferro.
0: Metal ferroso, reutilizado e reciclado e com
2: tem
0: peças
2: até os animaizinhos do lado dele, né?

0: diferente, né? E realmente é interessante de ver, porque, mais uma vez, eu acho que ela já tira aquele nosso olhar da escultura de gesso, né?
1: Não,
0: aquela coisa mais tradicional.
1: É. Peças automotivas também.
0: Tem uma assinatura diferente.
2: Olha, na época, nos anos 90, se eu não me engano, tinha na Bezerra de Menezes várias esculturas assim, dessas jeito? De ferro feitas com sucata, né?
1: Era, feito com
2: qual
1: sucata.
2: Qual é o artista que fazia, você lembra?
0: Será que era o mesmo?
2: Não, era não era o mesmo, era outro nome.
1: Não, é disso, mas é mais recente. Sim. O outro, eu me lembro bem dele também.
2: Eu lembro também, porque quando eu passava ali na Bezerra, eu era criança e tinha essas esculturas. Eu,
1: famoso,
2: até o final, vou tentar lembrar.
1: Agora
2: famoso.
1: Era
2: Zé alguma coisa?
1: É.
2: Zé.
1: Uhum.
2: Tentar lembrar.
0: Certo.
2: E agradecer aos ouvintes também que me mandaram aqui a foto da minha Virgínia. Obrigada, Virgínia, que participaram. Você foi pra ver a imagem de Nossa Senhora lá no Crato?
0: Não,
2: ela é gigante.
0: É. A de Nossa Senhora é a maior. De Fátima.
2: De
0: né?
2: Fátima. Isso. Dizem que é a maior.
0: Eu
2: é
0: fui
2: linda.
0: Ver a da menina
2: Zé Pinto.
0: Benigno.
2: Tá aqui.
1: Zé
2: nosso
1: Pinto,
2: ouvinte
1: é.
2: Respondeu.
1: Zé Pinto, exatamente.
0: Os ouvintes sempre.
2: Eles são maravilhosos.
0: Né?
2: Eles
0: são incríveis.
2: Ela é Newton. Quando a gente não sabe de alguma coisa, se a gente soltar no ar, na mesma hora responde, vem um ouvinte com a resposta.
0: Que legal. Inclusive, deixa eu mandar um alô rápido, gente. Mas eu estive no aniversário com duas pessoas que acompanham muito a programação de vocês. Eu disse assim: olha, vou aparecer no jornal. Deu uma olhada lá. Que é o Pedro e a Marta. A Marta, inclusive, é jornalista, trabalhou fora e hoje está morando aqui. Mas enfim, um abraço para eles dois, toda a família da Vitória Chaves, do Rômulo, que são meus amigos.
2: Que tá lindo.
0: Bom, aniversariando
2: beijo, Marta,
0: ontem.
2: Um beijo, Pedro.
1: É, abraço, meu querido.
0: Um abraço
1: boa
0: a todo mundo.
1: Você,
0: tá bom?
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2: O uso das ferramentas de inteligência artificial para se informar está se tornando cada vez mais comum entre os usuários de internet. Mas é preciso ter cautela para evitar compartilhar erros cometidos aí pelas ferramentas generativas ou em função do mau uso delas. Em um período eleitoral, a propagação da desinformação está sujeita a punições e sanções caso compartilhe conteúdos falsos ou deepfakes, que Inácio até falou semana passada.
1: Isso.
2: Pra gente voltar a falar então sobre esse assunto que é preocupante, né, Inácio?
1: Muito.
2: Vamos conversar então sobre isso com o nosso colunista Inácio Aguiar. Bom dia, Inácio.
4: Bom dia, Inácio Aguiar.
5: Oi, Dani, bom dia pra você, minha amiga. Bom dia pro Tom também, pra todo mundo que tá com a gente. A gente falou, Dani, aqui na semana passada, mas na perspectiva dos candidatos, né? Todos os candidatos e os partidos políticos, naturalmente, estão obrigados a cumprir a legislação eleitoral no que diz respeito ao compartilhamento de informações com as pessoas. Combinado? Tá tudo certo até aí. Agora, o nosso recado hoje, Dani, é também para o eleitor, tá? Porque as regras e as leis brasileiras precisam ser cumpridas por todos, inclusive pelos eleitores. E por que que é importante você estar bem informado? Porque você, quando recebe nas redes sociais uma postagem, então, e daí? Aquilo ali pode ser verdade, ou na sua cabeça pode parecer uma coisa inofensiva, mas está ali dentro daquele conteúdo um crime eleitoral. E aí você também vai ser punido por isso. Por que que a gente está alertando, Dani, sempre sobre isso? Porque cada vez mais, com o advento aí das redes sociais, das novas tecnologias, como a IA, né, inteligência artificial, o eleitor, ele está muito mais ativo no processo de debate eleitoral. Porque basta ele ter uma conta em uma rede social dessas de maior circulação, que ele pode lá compartilhar vários tipos de conteúdo. E isso pode influenciar o debate eleitoral e pode também influenciar, por que não dizer, o resultado final da eleição. Se isso acontece, naturalmente, todo mundo está sujeito à punição em caso de compartilhamento de notícia falsa. Então, vou alertar de novo, Tom. Se você recebeu uma postagem ou no Instagram, ou no Facebook, ou no WhatsApp, ou no TikTok, em qualquer uma dessas redes, você precisa estar informado sobre o que aconteceu. Não é porque saiu na rede social que é verdade.
2: Aconteceu, né? Nessa semana, que eu me lembrei de você, inclusive. Sim. No final de semana, minha mãe, muito preocupada, porque a gente perdeu duas grandes atrizes na semana passada. Sim. Né? E aí, essa questão da fake news matou uma terceira atriz idosa também, e colocando a tal da deepfake, pegando uma jornalista, uma repórter, dando a notícia da morte. Aí minha mãe foi me perguntar: isso é verdade? Eu não acredito, mais uma, não sei o quê. Aí eu falei: mãe, calma, você viu isso aonde? Ela disse: eu vi no, na rede social. Aí, mas é uma jornalista que tá falando, só que eu achei alguma coisa estranha. Aí eu fui ver. Não tinha acontecido. Sim. Aí eu disse: isso aí vai ser mais perigoso ainda nesse ano eleitoral. Então a senhora precisa ter muito cuidado com o que vai receber, do que vai ver. Então sempre me pergunte, o que é muito importante, do que simplesmente achar que morreu ou que aconteceu. Porque isso vai ser muito comum, né, Inácio?
5: Demais.
2: Colocando falas na boca de alguém que você vê e acredita que é verdade.
5: Inclusive, Dani, assim, esse relato que você fez agora foi muito didático pra gente entender o que é a tal da deepfake. As pessoas precisam ficar atentas. Então, eu, por exemplo, já trabalho no dia a dia, né, com essa coisa dos vídeos, das redes. Eu já tenho um certo treinamento no olhar, Dani, para
2: saber, né,
5: distinguir um pouco o que é que parece ser IA e o que é que parece não ser. Mas as pessoas, de maneira geral, ainda não conseguem fazer essa distinção. Então, a gente precisa ter ainda mais cuidado, Dani, com essa deepfake, porque o que é a deepfake? É a circulação de um áudio ou de um vídeo, ou Tom, como se fosse você falando, ou eu, sem nós nunca termos dito aquilo.
2: Exatamente.
5: Tá? Porque essas ferramentas de IA, ela pegam as suas marcas vocais, né? Pega também o seu rosto, seu estilo, e publicam uma coisa que muitas vezes você não falou, tá? E aquilo ali é deepfake e é, Dani, considerado pela Justiça Eleitoral um dos maiores desafios da eleição desse ano. Por isso que produzir deepfake para os candidatos pode gerar inelegibilidade ou perda de mandato, tá?
1: É.
5: Porque isso é muito grave. E para o eleitor, Tom, pode gerar, sabe o quê? Prisão, tá?
2: Ah, é, né?
5: Pode gerar prisão. Você compartilhar conteúdos que, por exemplo, Dani, seja caluniosos contra alguém. E se essa publicação vier em plataformas de fácil disseminação das ideias, por exemplo, os famosos grupos de WhatsApp, né? Se você publica uma coisa dentro de um grupo desse, você tem a pena, pode até dobrar a pena, se você fizer isso de maneira caluniosa contra alguém, né? Contra alguma pessoa, contra algum partido, enfim. O fato é que tudo isso, Dani, as pessoas precisam ficar atentas, porque é, Tom Barros, o resguardo da cidadania, o resguardo do processo eleitoral, né? A lei está aí para resguardar e para que as coisas corram dentro da normalidade.
2: É.
5: Né? Não é possível que a gente, sob o pretexto de estar desinformados, ficarmos desinformando as pessoas. Né, Tom? Então, o que eu digo, rapaz, olha, qualquer conteúdo, Dani, que você recebe em rede social, desconfie. Né?
2: Pois é. Minha mãe até falou, eu fui procurar nos órgãos oficiais, nos canais de segurança da imprensa e não vi nada. Tem até ouvinte aqui falando, né? O Cirne fala, eu deleto logo.
1: Não, você tá correto.
2: E aí tem aqui um outro que fala, aqui em casa somos 4 pessoas que votam no interior. E tem muita fake news também. Sim, em relação a voto, né?
1: Demais,
2: e aí, assim, que até querer saber do Inácio. Eu também nem sei se você sabe de fato essa resposta, Inácio. Então, você quer saber do Inácio. Porque eu voto no interior. É verdade que pode votar na capital? Porque eu tenho só que justificar? Ou isso é fake que a gente escuta? Porque só aqui em casa são 4 pessoas.
5: Essa é uma boa pergunta, Dani. Você pode sim. Só que agora, neste dia que nós nos falamos, que é o dia 24 de agosto, não mais. Quem quisesse votar em trânsito, poderia ter feito isso, certo? Com o pedido até o dia 20 de agosto.
2: Então já passou
5: o prazo. Já passou o prazo. Então, a partir de agora, não mais. Quem vai poder votar em trânsito são aquelas pessoas que solicitaram até o dia 20 de agosto. É. Se você não fez isso, neste momento não dá mais. Então, essa não é uma fake news, tá? Era possível você votar sim. A distância, mas já passou o prazo.
2: E até é importante você responder essa pergunta, porque aí já tira o esclarecimento de várias pessoas, né? Já traz uma
5: Exatamente.
2: Informação correta.
5: Então, Dani, assim, ó, a regra do voto em trânsito, ela é interessante. Por exemplo, se você é do interior do Ceará e quisesse votar em Fortaleza, seria possível, Dani, você votar em todo mundo, tá? Não, para presidente, para governador, para deputado e tudo mais. Mas se você fosse votar em algum município de outro estado, aí não, então aí você poderia votar só para presidente da República.
1: É verdade.
5: Né? Então, assim, é possível votar em trânsito, não é uma fake news, mas

0: infelizmente, o prazo para solicitar já passou.
1: Resumindo, gente... é você não compartilhar.
0: Não compartilhe informação duvidosa.
2: Ainda vamos falar muito sobre isso, né, Inácio?
0: Vamos fazer esse trabalho, né, Dani, de deixar todo mundo bem informado sobre o que é importante ser feito na eleição.
2: Obrigada, viu?
0: Grande abraço para você.
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1: Bom dia.
2: Bom dia.
1: Bom dia, bom dia. Estamos começando o programa de 25 de agosto, hein?
2: Eu pensei que era 32 de agosto. Ô, mês longo, hein?
1: Tá difícil.
2: E hoje, né, ainda é terça-feira.
1: Terça-feira, é verdade. Terça-feira. Então, estamos começando. Nossa equipe de trabalho está aqui. Aline Mariano, William Fortunato. Quem mais? Quem vem hoje aqui para nós? Elisene Correia. Eu e a Danda já estamos por aqui. Então, vamos começando o nosso trabalho de hoje. Já vi o Diego, me encontrei com ele ali fora. Bicho alto, né, rapaz? Parece um jogador de basquete.
2: Diego é nosso diretor de caracteres.
1: Diego.
2: Parador de caracteres.
1: Aí tem um Thiago Nobre, Diego Castro, né? O Robson Cacau. O Robson que tá lá hoje, é o Cacau. Não viu o Cacau hoje aí? Foi bem. Se não tiver a turma lá de cima, me avisa aí quem está. E nossa equipe de trabalho. Bom dia para quem está na região maravilhosa, quentinha, gostosa do Brasil. Aliás, você viu como tá fazendo frio em Santa Catarina, né?
2: Tá fazendo frio aqui também, viu?
1: Aqui também, hein? Rapaz, Santa Catarina, o negócio é sério, viu? Tava menos 7 graus na
2: Eita.
1: Serra. Menos 7 graus em Santa Catarina, na Serra. Até o nomezinho da cidade, Jardim, parece. Pois bem, entrou a nossa equipe de trabalho aqui, região Nordeste, segundo Daniel Delavaux. Vou até ver como é que tava a temperatura daqui a pouco pela madrugada. Pois bem. Então, nosso abraço a quem está em São Luís do Maranhão. Bom dia. Lá, Teresina, Piauí. Ceará, Fortaleza. Rio Grande do Norte, Natal. Paraíba, João Pessoa. Pernambuco, Recife. Alagoas, Maceió. Sergipe, Aracaju e Salvador, Bahia. Vamos, pois, aí com esta região linda do Brasil. Você que está nas outras regiões brasileiras, o nosso carinhoso, afetuoso abraço também. E você que está no exterior, nosso abraço carinhoso. Obrigado pela atenção, pelo carinho.

de todos vocês. São 5 horas da manhã, 3 minutos, né? 5 horas e 3 minutos, vamos pois começando. Daniel, você ontem falou em Maranguape e eu fui pesquisar e encontrei realmente

0: Prestou atenção em nada que eu falei.
1: Nada, nada.
0: Nada.
1: Mas tudo bem. Vamos dar a ele a chance de se redimir. Porque afinal de contas, de norte a sul, de leste a oeste, todos sabem que está chegando ele. O comentarista que joga com a verdade.
2: O homem é bom, o homem é espetacular.
3: Com certeza.
4: Quem é o cantor?
5: Wilton Bezerra, o comentarista que joga com a verdade.
6: O Wilton Bezerra.
1: Ele foi um mix. Teve coisas boas, teve coisas...
0: Ele se limpou, ele fez a brincadeira, depois ele se limpou.
7: Foi. É porque ele tem um bom mix, ele tem um mix merda. Que ele, também. Ele faz uma mistura que é um negócio impressionante. É com ele, né? Eu podia até... Eu entendi. Quando ele ataca de lá, eu já devia ter um ataque daqui, sabe? Mas aí deixa isso pra lá, né?
5: Fala direito, mano.
7: Vamos fazer o programa.
1: Era esse, Chibatinha.
7: O padre besta.
2: Nuna.
7: Nuna.
2: Mineira.
7: O juro
2: é
7: tá
2: horrendo.
7: O duro tá horrendo. O duro tá horrendo. Aliás, quem dever o pimpolho, pague, viu?
1: Pague.
7: Sim. Porque ele cobra pelas redes sociais. E ele é danado. Ele diz, o duro tá horrendo. O duro tá horrendo. Grande pimpolho, um abraço. Meus amigos, eu gostaria... trazer uma nota triste, sabe? Mas uma nota que tem que ser registrada. A morte de um grande ser humano chamado Huberto Cabral. Jornalista, memorialista, comentarista esportivo, trabalhou no INSS. Um homem que foi testemunha dos grandes acontecimentos no Cariri, eu acho que nos últimos 70 anos.
1: Não é exagero falar isso.
7: Nada passou despercebido por Huberto Cabral, que eu tive a felicidade de conhecer quando eu tinha 14 aninhos, 14 para 15 anos, e eu aparecia ainda de calças curtas na Rádio Educadora do Crato, para ser controlista, hoje operador. Essa função que a qualquer hora eu vou ter que voltar aqui para ensinar a muita gente.
1: Vai ter que voltar.
7: Inclusive trabalha nesse programa e que só dá mancada. E eu tive a sorte de conhecer essa grande figura humana, Huberto Cabral. Eu nunca vi uma memória como aquela. Todos os acontecimentos esportivos, sociais, religiosos, esse homem foi testemunha. Morreu aos 89 anos. E a sua morte enlutou o Cariri. E não era para menos. Ninguém adorou mais o Crato. Ninguém amou mais o Crato, ninguém reverenciou mais a região do que Huberto Cabral. De modo que eu quero deixar aqui esse registro triste, mas pela manifestação que nós acompanhamos, essas manifestações de todas as partes, não só do Cariri, mas todo o estado do Ceará, eu acho que essas manifestações dizem muito bem o que ele representou para a imprensa do Cariri, para a imprensa do Ceará. Ele, inclusive, é genitor da jornalista Germanda Cabral.
1: Oh,
7: inclusive,
1: rapaz,
7: já militou. Ela é esposa do Niltinho Almeida. Nilton, que foi secretário de comunicação de governo. Então, é uma grande figura. E eu tive a sorte, sabe, de conviver com o Huberto Cabral. Quando eu recebi o título de cidadão caratense, quando eu lancei no Instituto de Cultura do Cariri o nosso primeiro livro, ele me deu um suporte maravilhoso. Muito obrigado a todos aqueles que reconheceram, que mandaram seus votos de solidariedade para a família, num reconhecimento merecido desse enorme caririense chamado Huberto Cabral. Ah, velho, Huberto.
1: Espetacular, WB. Feito ótimo registro, um abraço e as nossas condolências e sentimentos a todos os familiares, todos os amigos, especialmente todo o povo caririense que sente demais nesse momento essa partida.
7: Esse programa tem a marca da alegria.
1: Tem.
7: Tem a marca do afeto. Tem a marca da solidariedade. E por isso, a gente, com muita tristeza, registra, por exemplo, também hoje o falecimento de Libério. Libério foi fundador do conjunto Águias. Esses Águias, esse conjunto, foi o maior acontecimento musical da região do Cariri. Tempo dos Beatles. E eles representavam os Beatles na região. Era um cover dos Beatles. Mas de uma maneira magistral, extraordinária.

0: e Libério eu conheci de perto. Um grande músico, uma grande figura, um grande filho da cidade de Barbalha, hoje está sendo velado na terra dos canaviais. A família do Libério, a todos os seus amigos, a nossa solidariedade, as nossas condolências.
1: Nossas condolências também a todos os familiares e amigos nesse momento tão difícil. E a gente começa o programa de hoje trazendo aqui para você os resultados da Série B do Campeonato Brasileiro, porque ontem nós tivemos mais jogos e a gente tem sempre atualizado, porque não basta só a gente ficar de olho nos nossos times aqui. A gente precisa também olhar o desempenho dos outros times, o desempenho dos adversários, o que é que as outras equipes estão fazendo. E ontem tivemos dois resultados que não foram bons para o Fortaleza, porque são adversários que estão brigando na parte de cima da tabela da Série B do Campeonato Brasileiro. E até abrir aqui para a gente mostrar detalhadamente os resultados de ontem, que ontem o Sport venceu e o Novo Horizontino também venceu. Seguinte, ontem o Novo Horizontino aplicou 4-1 no Athletic, goleada fora de casa do Novo Horizontino, time comandado pelo técnico Anderson Moreira, e o Sport fez 3-0 no América Mineiro, surpresa nenhuma aí. América Mineiro lá embaixo, o Sport em casa. O que foi surpresa, Breno Rebouças, foi que Juan Alano foi o melhor em campo, você sabia disso?
2: Deu duas assistências.
1: Duas, né? Assistências dos três gols do Sport.
2: Você lembra que você falou ontem aqui que achava que o Ceará tinha alguma coisa, que tinha jogador que passava pelo Ceará, não ia bem, trocava de clube e conseguia engrenar? O Juan Alano, que chegou recentemente no Sport, começa já com duas assistências. A última vez que ele fez isso foi naquele Ceará e Cuiabá.
1: Ele fez dois gols.
2: Ele fez dois gols, né? Não foram duas assistências, foram dois gols. Tenho certeza que de lá pra cá ele não tinha tido uma atuação tão interessante quanto ele teve ontem contra o Sport. Eu nunca achei o Juan Alano, e eu falava isso aqui no programa, um mau jogador. Acho até que ele começou bem no Ceará, mas depois foi ficando pra trás. Eu acho que ele tem a sua qualidade, mas no clube do Ceará ele caiu muito de produção, foi indo pro final da fila, ficou atrás de Melk, de Vina, às vezes até do Matheus Araújo, e realmente acho que ele foi perdendo assim a empolgação de estar no clube, ou a motivação de estar jogando, e não rendeu. Mas eu realmente não acho com o Alano um jogador ruim, não. Acho que no Sport talvez ele possa se motivar novamente e contribuir. Quando o Ceará foi buscá-lo, trouxe como, até então, quando ele estava no clube, como o maior salário do clube, e deu a camisa 10 para ele. Então o Ceará acreditava muito no potencial do Juan Alano. Infelizmente, da principal competição, que foi a Série B, eu acho que foi a competição que ele menos ajudou o clube, tirando aquele jogo contra o Cuiabá. O Juan Alano foi realmente, sabe, sem chamar atenção, um jogador meio apagado, apático na Série B. Não deu certo, mas começa com o pé direito lá no Sport.
1: Começa com o pé direito. E hoje tem dois jogos para finalizar essa 24ª rodada. Atlético Goianiense e Botafogo de Ribeirão Preto, duelo de equipes que estão no meio de tabela. E Juventude encarando o CRB. Esse jogo super interessante para ficar de olho, duas equipes que estão na parte de cima. Juventude é o vice-líder da competição. O CRB vem de 7 jogos de invencibilidade, 5 vitórias e 2 empates. Vem uma grande arrancada. Então, olho nesse jogo, principalmente o torcedor de Fortaleza, que está na parte de cima da tabela, e são equipes que também brigam ali na parte de cima, junto com o tricolor do PC.
0: Vocês se lembram que o Alano dizimou um adversário do Ceará dentro dessa Série B? Ele fez 2 gols ou deu 2 passes? Negócio assim.
1: Absurdo, né?
2: Você acabou de...
0: Ele tá... Não, eu tô dizendo que jogo foi. Não, tô dizendo que jogo
1: ali.
0: Que jogo foi?
1: Tá maquinizado.
0: Cuiabá,
1: rapaz, não se maquinize.
0: Mas atrás de informações.
1: Não se maquinize.
0: Atrás de informações.
1: Rapaz, vocês... Que informações seriam essas?
2: Você nem você... pra criar sua própria desculpa.
1: Viu? Nem pra criar vocês a própria são... desculpa. Você...
3: Interpreto direito.
1: Olha, deixa eu... Ai, te bati.
0: Vocês vão dizer uma coisa pra vocês.
2: Total, total.
0: Vocês não fazem a censura. Vocês são coisa muito mais perigosa.
1: Pegamos no contrapé.
0: Entendeu? Vocês são patrulhas. Vocês são dois patrulheiros. Entendeu? Desse comentarista. Mas olha, meus amigos, uma coisa que tem me chamado a atenção e que tem sido objeto dos meus comentários. Agora vamos levar o negócio a sério, né?
2: Sim.
0: Momento de seriedade do programa.
2: Sim. Se o padre deixar.
0: O momento de um time absurdo. Tem um sim. Desligado, né? Maquinizado. E tem um iluminado.
3: Mais exatamente. Ou
0: e,
3: menos.
0: E tem o do grande. Eu vou ficar

0: por aqui, porque não adianta você trabalhar com um sujeito desse. Para com essa besteira,
1: ele pai. Tá mandrake.
0: Eu tava falando com a Jéssica, nesse instante ela tá ouvindo o programa, entendeu? E ela ouviu um bocado de coisa aqui que ela disse, Wilton, pode contar comigo que nós vamos tomar a providência. Tá certo? Depois vocês ficam desarmados aí e não tem o que fazer. Para com isso, o padre Fuleiragem. Para com isso, cara. Negócio de ré, negócio de berrar. Olha que mais besteira. Essa questão financeira do futebol brasileiro.
2: Sim.
0: Hoje, mais uma vez, eu estive lendo acerca da situação de grandes forças do futebol brasileiro. E, ao mesmo tempo, eu percebo um certo movimento por parte da crônica, de dirigentes, contra uma tal de SAF. Eu digo uma tal de SAF porque o negócio já está sendo considerado assim, sabe?
1: O formato SAF, né?
0: É,
1: o modelo SAF.
0: Estão dizendo que isso é a maior praga que já aconteceu no futebol. E que uma coisa dessa não pode prosperar no futebol brasileiro. E aí, rapaz, diante dessa irresponsabilidade de gestões, a situação do time do Corinthians, os caras querem realmente extinguir o Corinthians, é? Extinguir o Corinthians. A
1: dívida lá está gigantesca,
0: é?
1: Viu?
0: Do time do Vasco. Vejam o Nordeste, há quanto tempo nossas grandes equipes atravessam períodos terríveis, sem a menor condição de uma recuperação. Tem time aí que vai para a insolvência. As grandes forças do futebol brasileiro retrocederam. E tudo vítima, sabe, de...
1: más administrações.
0: Gestões temerárias. Temerárias. E de repente, tudo bem, saúde boa, segue em frente, negócio de SAF, modelo de SAF, modelo disso e daquilo, ninguém está se importando. Então, meus amigos, qual é o modelo? O que é que, afinal de contas, vai se fazer? Porque poucos times têm a capacidade de se manter sem ter, digamos assim, tudo aquilo que formula a sociedade anônima do futebol. E os que não têm? Vão continuar afundando? Veja o futebol gaúcho, rapaz. Veja as situações de Grêmio Internacional.
1: O Inter no ano passado bateu na trave pra cair. Aí os nossos times não deixaram. Aí esse ano eu acho que ele... não sei se ele escapou.
0: Mas não é a questão da queda. Parece que ele tá colocando um trator como segurança, como garantia.
1: 24 jogos, o Inter tem 5 vitórias na Série A.
0: São atitudes, sabe, de timecos. Desorganizados. Essas atitudes ferem a grandeza de um time de futebol. E eu vejo aí, rapaz, ao Deus dará, se a sociedade anônima do futebol, se ela não for um apoio, se ela não servir como modelo, pelo menos, em que vão se inspirar aqueles que fazem futebol no Brasil? Porque a gente fala muito do treinador, dos preparadores, dos jogadores, de tudo mais. Mas ninguém fala do dirigente, né? Qual é a formação que o dirigente tem para estar à frente de um negócio onde as responsabilidades são enormes e corre tanto dinheiro? É isso que eu coloco na mesa para os senhores. O que é que se vai fazer? Veja o nosso futebol. Veja a situação do Ceará incorrendo nos mesmos erros que são conhecidos no Brasil afora, de equipes que hoje estão ou não no abismo ou na beira do abismo.
1: É mesmo?
0: É uma situação preocupante. E aí, meus amigos, o negócio é muito mais sério, pois não?
1: Eu diria, WB, que o modelo, se é modelo associativo, se é modelo SAF, ele acaba que deveria ficar em segundo plano, porque o que interessa mesmo são as pessoas que fazem o clube.
2: Sim, sim.
1: O mau dirigente, ele é mau dirigente quando ele é estatutário e quando ele é vindo pela SAF também. Tem muito investidor aí que acabou surrupiando clubes no futebol brasileiro.
0: Só teve.
1: Que chegou, não vou longe não. Olha o Ferroviário aí, pô. Olha o que acontece com o Ferroviário agora. Inclusive, até pra gente ir atrás, né? Porque tava o Conselho Deliberativo ia se reunir.
2: Dia 27, inclusive, já saiu hoje a lista de pessoas que estão aptas a participar da Assembleia e votar para definir sobre a continuidade ou não do projeto com o atual grupo que comanda a SAF Coral.
1: Os caras chegam como salvadores da pátria, não cumprem com o combinado, e depois a associação tem que tomar decisões. O Botafogo também tá lascado com o
0: texto. Pois é isso, eu ia chegar lá.
1: O Botafogo chegou, fez investimento e tal, time vitorioso, ganhou Libertadores, ganhou Campeonato Brasileiro e tudo mais, mas agora? E a página 2, como é que fica? E aí é muito inconsequente. Aí você tem o Corinthians, que não é SAF, mas é um modelo associativo que

0: também tem seus vários problemas. Tudo isso, WB, eu acho que só vai realmente caminhar para uma melhora quando a gente tiver uma evolução no fair play financeiro. E aí, independente de ser SAF, de ser associação, quando você estabelece uma norma, uma série de normas, uma série de regras que devem ser cumpridas, você diminui a possibilidade de ter esses vários problemas aí. O Cuiabá, não sei se vocês viram a matéria que o Cuiabá, ele tomou um transfer ban por conta de uma dívida que tem. E aí o presidente do Cuiabá foi, falou, beleza, eu tô endividado, eu não paguei aqui o que eu tenho que pagar, porque somando Corinthians, Santos, acho que Grêmio, outras equipes que tomaram jogadores do Cuiabá, o Cuiabá tem 42 milhões de reais a receber
1: e não
0: dessas recebe. Equipes. E as equipes não pagam. E aí se gera um efeito dominó. O Cuiabá também não ficou sem condição de ter que pagar os vencimentos que ele tinha. Então, acaba que um problema puxa o outro. E o nosso futebol cearense, ele tá no meio disso. Não pense que a gente tá falando aqui, a gente tá viajando demais e a gente não tá falando assunto relacionado a Fortaleza, Ceará e até o Ferroviário que a gente acabou de citar, não. Porque o Ceará tá aí com seus problemas financeiros. O Fortaleza também tem seus problemas financeiros. O Ceará é associação. O Fortaleza é SAF. E eles ilustram esse cenário de dificuldade que o futebol brasileiro como um todo tem enfrentado. Então, é necessário que os dirigentes tenham um trabalho profissional, a consciência e a gestão responsável para encontrar soluções e para não dar um passo maior do que a perna.
1: Aliás, essa SAF do Fortaleza parece que é SAF, mas não é.
0: Pois é, também acaba é outro ponto para retocar.
1: Não sendo, pega apenas, sabe, no alguma duro, coisa duro. Do modelo, mas quem já viu uma SAF sem ter investidor nenhum? Ah, porque o investidor quer mandar. E quem é que bota dinheiro no investimento ou num projeto para não ganhar absolutamente nada? Olha, o negócio é preocupante, um futebol caro. E outra coisa que está retornando, né? Atrás de salário para jogador de futebol. Isso aí eu acho o pior. De tempos antigos, que eu não consigo nem me lembrar. Barca furada é o que se dizia, sabia? Esse nome nunca mais eu tinha usado, essa questão de barca. A barca furou. A barca furou. Era a impossibilidade de um time pagar os seus jogadores. Já está acontecendo. E não é pouco no futebol brasileiro. Já até aqui no futebol cearense. Olha, sinceramente, são tempos realmente sombrios. E eu quero saber, gostaria de saber, nesse momento em que o futebol brasileiro cai de prestígio, o que se fará. Partindo da CBF é que não se espere nada. Esse dinheiro do Icasa, vocês já ouviram falar na maldição do petróleo? A maldição do petróleo, o que que tem? Porque onde o petróleo foi descoberto, jamais a sua riqueza foi para o povo, foi em benefício do povo. Sabia disso?
2: Não.
1: A não ser, me parece, na Noruega, que tem um fundo soberano. Mas por aí disseram que o petróleo ia estabelecer um novo momento para a nação. O povo não viu nem o azul desse dinheiro. Essa é a verdade.
3: Não me lembra, não.
1: Pois olha, o assunto é sério. É sério. Não vamos brincar toda hora no programa, né? Vamos deixar de ser ignorante também. Olha, então eu quero dizer o seguinte. Esse dinheiro do Icasa está parecendo o dinheiro do petróleo, a maldição do petróleo. Esse dinheiro da CBF, o Icasa não vai ver nunca. É uma maldição. Essa questão do Icasa com a CBF é uma coisa maldita. De lá para cá, o Icasa nunca mais aprumou o shopping. Está melhorando um pouco agora. Deve esse dinheiro quase todo. Nem adianta recebê-lo. E o pior é que não se resolve. Porque a Confederação Brasileira é uma entidade de cretinos. Enquanto isso, a CBF gastou dinheiro com avião, sabe? Com hospedagem de mulheres, né? O Diaba 4 rasgou o dinheiro. Mas para pagar, rapaz, uma causa
2: não,
1: com um pequeno time brasileiro.
2: Entenda.
1: Pelo amor de Deus,
2: rapaz. A CBF já pagou em novembro do ano passado.
1: Olha,
2: o dinheiro está preso numa conta judicial.
1: Sim, mas é
2: porque
1: isso.
2: Porque a justiça determinou, WB, que o dinheiro só pode ir para o Icasa depois que, dentro dessa conta judicial, todas as pessoas que ganharam causas trabalhistas contra o Icasa, que têm
1: dívidas,
2: que ganharam nos processos,
1: por isso que é maldito,
2: tem o valor descontado.
1: Perfeito.
2: E não foi descontado tudo ainda. E o Celso ainda falou uma coisa que eu achei importante ontem. Enquanto o dinheiro está na conta judicial, ele não está rendendo. Ele é o mesmo dinheiro. Agora, as causas que o Icasa perdeu, enquanto não paga, elas vão aumentando.
1: Mas eu quero dizer...
2: Então, cada dia que passa, vai sobrar menos dinheiro para o Icasa.
1: Onde é que a CBF foi mesquinha? Quando foi que o problema aconteceu? Que ela poderia ter resolvido e botou o problema, e botou... meteu o time do Icasa nessa encrenca. Há quanto tempo?
0: 10 anos atrás.
1: 10 anos atrás.
0: Foi em 2014. CBF, foi? É. 2013.
1: Se o dinheiro se destinasse a outra coisa, ela teria resolvido. Certo? Mas aí não. De lá pra cá, eu vou te contar uma coisa, viu, meu amigo? Tem sido uma vida difícil pro time do Icasa. E o pior, né? Esse dinheiro anunciado como recebido. Foi uma festa para os olhos de muita gente. Até agora, necas de pitibiriba. E o time do Icasa vem aí se arrastando. Sobe Deus santo. Sobe Deus. Só Deus sabe como.
0: É, negócio diante é
1: da boa vontade e... dos que fazem ainda em Juazeiro futebol por ideal.
0: Imagina o Icasa se tivesse subido em 2013. Não teria valor para o que teria recebido em troca. O que a região do Cariri teria recebido vendo Flamengo, Palmeiras, São Paulo, Vasco, todos os times jogando o Campeonato Brasileiro lá, porque o Icasa deveria, por merecimento naquele ano, ter subido para a primeira divisão. Vamos para a primeira paradinha, ligeiro bala aqui no Jogada Segundo Tempo. Ontem eu estourei demais. Hoje, pelo menos, foi pouca coisa, né, padre? Na volta, Ceará, Fortaleza, sequência de jogos que os nossos times têm pela frente. Só o primeiro bloco. Agora que vai começar para valer o Jogada Segundo Tempo. Fica aqui comigo que daqui a pouco a gente começa os nossos assuntos. Vamos nessa.
3: Tá certo.

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0: segundo tempo.
1: André Almeida.
2: Obrigado, Golden Boys. Estamos de volta. 5h35 na tela da TV Diário.
3: Ele tá indignado ali, viu?
4: Eu tô todo atrapalhado. Eu tô até, sabe, falando mal hoje. Eu não tô legal com muitas coisas que acontecem.
2: Não, mas fique bem. Fique
4: bem. Olha, vou te
2: nós precisamos de você. Aô, bem.
4: Não, mas olha,
2: você é nosso herói, meu herói.
4: Mas deixa eu dizer.
2: Fala, meu herói.
4: É tanto mal-estar,
2: cara. Será que pode ou não pode?
4: Hein? Não, olha, eu vou te contar uma coisa. É melhor a gente não se aprofundar.
2: Vamos seguir em frente. Vamos seguir em frente.
4: Mandar aqui um abraço pro doutor Anchieta, pai.
2: Alô, doutor Anchieta.
4: E tá na audiência do programa. Um abraço, hein?
2: Um abraçaço. Deixa eu testar a audiência aqui. Mandar um abraço pro Anderson Julião, que é o baião, pai do Joaquim. Alô, Anderson, tamo junto. Seu Noel, que tá lá na calçada acompanhando a gente. Ricardo Batista, torcedor do Fortaleza, tá

0: sempre na audiência nos acompanhando. Alô, PH, meu dentista PH, que é caba bom, torcedor do Ceará também, Paulo Henrique, doutor Paulo Henrique. Tamo junto, grande abraço, tá sempre ligado aqui no Jogada Segundo Tempo, ele tá nos acompanhando. Valeu, grande abraço, Renan tá sempre na audiência. Alô, Franzé, Franzé tava no Chile esses dias, vamos tá chique, internacional, com toda a família. Tamo junto, um abraço pra Gildênia, pra todo mundo que viajou aí, pro Levi, pra Rebeca, pro Chico, pra toda a família do Renan que viajou pro Chile. Vamos fazer o seguinte, vamos falar de Ceará? Vamos trazer o Daniel Farias, porque ele tá trazendo informações do Alvinegro de Porangabuçu. Alô, Farias!
1: Alô, a bola é Farias. Tua!
2: Daniel Farias!
3: Boa tarde, André. Um abraço para você e para todo mundo ligado no Jogada Segundo Tempo desta terça-feira, data em que o Ceará dá continuidade à sua preparação para o próximo compromisso na Série B. No domingo, o Vozão visita o Vila Nova, lá em Goiânia, pela 25ª rodada da Série B do Brasileirão. Confronto importante contra uma equipe que está na parte de cima da tabela e o Ceará buscando se afastar da parte de baixo, está hoje dentro do Z4, na 17ª colocação. E a sequência dos próximos jogos do Ceará é um pouco diferente daquilo que ele vinha enfrentando nas últimas rodadas. Se o Ceará teve uma sequência de confrontos diretos contra equipes que estão na parte de baixo da tabela, seja equipes ali de dentro do Z4 ou que estão próximos da zona de rebaixamento, agora o Vozão vai ter pela frente adversários da parte de cima da tabela, times que estão dentro do G6 ou então próximos daquela região da classificação. Quero trazer para vocês a sequência desses jogos do Ceará para que a gente possa projetar o que esperar do Ceará nestas partidas. É claro que cada jogo tem suas particularidades, tem desfalques, tem retornos, a sequência vai moldando os jogos seguintes, mas a gente pode projetar o que esperar do Ceará nessa sequência importante de jogos. O Ceará vai enfrentar agora o Vila Nova fora de casa, depois recebe o Sport na Arena Castelão, viaja mais uma vez para enfrentar o Atlético Goianiense, depois volta à capital cearense e enfrenta o Fortaleza, esse jogo com mando de campo do Fortaleza, e depois recebe aqui na Arena Castelão o Novo Horizontino. Então, repetindo, Vila Nova fora, Sport em casa, Atlético Goianiense fora, Fortaleza fora e Novo Horizontino em casa. O que é que dá pra gente imaginar ou projetar do Ceará nessas partidas? É de fato uma sequência muito difícil para o time do técnico Daniel Paulista, ou dá para a gente imaginar o Ceará conseguindo conquistar pontos importantes nessa sua luta contra a zona de rebaixamento? Quero saber o que é que vocês da bancada acham sobre essa sequência e também o que é que o torcedor que está acompanhando de casa imagina ou projeta. Está esperançoso ou está preocupado com essa próxima sequência de partidas? Daqui a pouco a gente volta trazendo mais detalhes e informações sobre o Ceará.
0: Valeu, Daniel Farias, daqui a pouco você volta e a gente traz aqui pro torcedor e para o WB e para o Breno Rebouças, que eu quero saber a opinião deles, a sequência que o Ceará terá pela frente nessa Série B. E eu vou dizer para vocês, meus amigos, não é uma sequência nada fácil, tá bom? É o seguinte, o Ceará joga nesse fim de semana, domingo, fora de casa contra o Vila Nova. É o primeiro jogo, Vila Nova é o terceiro colocado. Temos aqui pra mostrar pra você. Boa, churrasco. É o churrasco ainda que tá lá? É o churrasco, né? Cadê o Gutierre? Chinelaço? Ai, ah, é. Ô, Jefferson, o chinelaço chegou até o Gutierre, foi? Rapaz, o negócio tá bom, viu? Vou dizer um negócio. Tá na moleza, deve estar uma hora dessa ele, ó, com as pernas assim, deitado na frente. As pernas cruzadas pra cima com água de coco, assistindo o nosso programa.
4: Chama Gutierre pra roça que ele não vai.
0: Certamente. Certamente. Aí o Eli Gomes, o churrasco, tá aí com a gente, dando um baile. É o seguinte, ó, jogo contra o Vila Nova. Nesse domingo agora, terceiro colocado fora de casa. Depois, Sport aqui, em casa. Arena Castelão, provavelmente, né? O Sport que é o sexto colocado. Aí depois o Ceará encara o Atlético Goianiense, que é o 11º, fora de casa. Aí não é o time que tá brigando por acesso, pelo menos no momento. Aí depois ele tem Clássico Rei contra o Fortaleza. Fortaleza, quinto colocado. Mandante do Clássico será o Tricolor. Novo Horizontino em casa. Novo Horizontino atualmente é o quarto colocado. E depois o Operário fora de casa. O Operário é o 8º colocado. Até duas rodadas atrás estava dentro do G6. Estava ali em terceiro, quarto lugar. Deu uma quedazinha agora, mas também está brigando na parte de cima da tabela. Mas aí, meus amigos, WB e Breno Rebouças,

0: dos próximos 6 jogos, o Ceará vai ter 5 adversários que estão brigando por acesso. Se os últimos jogos foram de confrontos diretos contra adversários que estavam na parte de baixo, Breno Rebouças, agora, meu amigo, você vai encarar pedreira. Os times que estão na parte de cima da tabela e que têm, na maior parte do campeonato, conquistado resultados positivos.
1: André, desses jogos que você falou, eu vou só até o Clássico Rei, porque o Clássico ele é um jogo tão diferente, a gente sabe que pode mudar tanta coisa no resultado de um Clássico, que eu vou me deter só até o Clássico Rei. Ele vai pegar, desses 4 jogos, 3 times de G6. A dificuldade que o Ceará vai ter pela frente agora é muito grande. Ele enfrenta o Vila Nova, que luta por G2, ele enfrenta o Fortaleza, que luta por G2, um Sport que acabou de voltar para o G6. São adversários muito difíceis. O Atlético Goianiense, que é o mais acessível dentre esses 4, ainda é um time de meio de tabela, não é que ele tá brigando embaixo como o Ceará, ele tá no meio da tabela. E a gente sabe que essa tabela da Série B, quem tá no meio, tá a poucos pontos do G6 também, então é um time também muito interessado. É uma sequência muito dura e difícil. E depois eu não vou nem falar do Novo Horizontino, que é outra pedreira que ele vai ter pela frente. Então, são jogos complicados. O Ceará não aproveitou bem aquela faixa de jogos que a gente tinha comentado, onde ele tinha a faca e o queijo na mão para se distanciar do Z4, porque eram confrontos diretos, eram vários confrontos diretos encarrilhados. E o Ceará não conseguiu aproveitar. Terminou dentro da zona de rebaixamento. Essa parte de partidas, né? Essa sequência de jogos. Então, agora ele vai ter que tirar pontos de quem ele não teria, em tese, a obrigação. Você tem a obrigação quando você enfrenta times que estão jogando no mesmo nível que você está. Agora ele vai pegar times que estão jogando melhor que ele, que tem elenco melhor que ele, que estão num momento muito melhor que ele. Com a obrigação, não por estar enfrentando alguém do mesmo nível técnico naquele momento, mas com a obrigação que ele precisa. Ele precisa pontuar. E aí é muito mais difícil, porque você tem uma pressão muito grande sobre você para roubar pontos de equipes que você poderia ter uma margem para... Por exemplo, é como eu sempre digo, quando você perde pontos, principalmente em casa, contra times mais frágeis, você se obriga a ir lá fora, enfrentar um adversário que está lutando pelo acesso, e que um resultado de empate, que poderia ser um resultado bom nas condições, acaba se tornando um resultado que não é tão bom, porque você deixou pontos para trás escapar contra times que não estão se apresentando bem. Então o Ceará cria uma pressão para si mesmo, para esses jogos, para essa sequência muito difícil que a gente está vendo na tela e que o André relatou para você que está no rádio, porque ele tem a obrigação de pontuar para se afastar da zona de rebaixamento, para deixar o Z4, para deixar os concorrentes principais para trás. Não sei como é que ele vai fazer isso, porque a gente vem comentando aqui nos últimos dias, o Wilton, eu, o André, que o Ceará não dá nenhuma perspectiva pelo futebol jogado de melhora. Mas o Daniel Paulista vai ter que achar uma maneira, o time dentro de campo vai ter que se virar para, mesmo não se apresentando bem, ganhar pontos em cima dessas equipes, se o Ceará quiser permanecer na Série B.
0: Ô WB, eu confesso que o Breno estava falando, eu estava aqui olhando para os adversários. E é claro que é futebol, o imponderável acontece. Essa Série B, ela é capaz, por exemplo, vou pegar o caso do Fortaleza. O Fortaleza perdeu de 3-0 em casa do Lanterna, que era o América Mineiro. Aí ele foi lá em Santa Catarina, meteu 2 no Criciúma, que era o líder. Então é uma Série B que faz com que esses resultados aconteçam. É totalmente possível. Mas olhando a bola que o Ceará está jogando hoje, e aí eu vejo Vila Nova terceiro colocado, Sport sexto. Vou até pular o Atlético Goianiense, mas o Fortaleza também é o quinto colocado, Novo Horizontino quarto, Operário oitavo. Rapaz, imaginar de onde é que o Ceará vai arranjar pontos aqui contra esses adversários. Repito, com a bola que o Ceará está jogando hoje, ele vai ter que apresentar uma melhora muito grande para conseguir pontuar contra esses times aqui que estão na parte de cima, viu?
2: Pois é, imaginar as coisas dentro de um nível baixo já é uma dificuldade. Por isso nós elencamos aqui 3 compromissos que o Ceará precisava faturar 9 pontos nele. Contra a Ponte, aconteceu. E todo mundo sabe como. Com a maior dose de dificuldade possível. Depois veio uma derrota para o Cuiabá que estragou tudo. No meio do caminho tinha essa enorme pedra que o Ceará não conseguiu remover. Uma derrota em Recife, até suportável. Foi lá o Náutico, também a perigo, toda aquela sorte de consideração. Aí veio uma vitória pálida sobre esse time do Londrina, que é ruim. Eu já até elenquei os piores times dessa competição.
0: Foi.
2: Primeiro, o time da Ponte. Depois, o América. Em terceiro, o Londrina. E, lamentavelmente, temos que colocar o Ceará, já que o Avaí deu seu pinotinho e caiu fora do porão.
0: Com 3 vitórias seguidas.
2: Três vitórias seguidas. Já

0: não estou mais com vocês, mandou avisar o Avaí. Então fica difícil. Você olha para o time do Ceará, eu pelo menos procuro assim um ponto de apoio, sabe? Uma razão, um motivo para que eu traga aqui boas notícias. Infelizmente não estou conseguindo. E isso embaralha muito a cabeça da gente, sabe? Porque fica também o desejo de que as coisas funcionem. Mas a gente tem que ser realista. Tem que ser realista. Eu ouvi o nosso repórter dizer um projeto para essas 6 partidas. Um projeto, como diria Vanderlei
1: Luxemburgo.
0: Um projeto. Um projeto a essa altura dos acontecimentos.
2: Muricy Ramalho dizer que projeto no futebol é ganhar quarta e domingo.
0: Quarta e domingo. Um bom projeto.
2: Sim.
0: Um bom projeto.
2: Não ganhe não,
0: para um projeto, projeto ruim, desaba tudo. Então, eu fico imaginando, e o Ceará, o que é que vai fazer? Nós já dissemos aqui, eu estou cansado disso, sabe? Eu disse até antes aqui do programa, rapaz, estou assim meio...
1: Ressabiado
0: com relação a Ceará, estou meio triste com isso. É um nosso representante, um dos pilares do nosso futebol, não pode passar por isso. Não pode, em absoluto, isso é inaceitável. É isso que a gente não engole de maneira nenhuma. Como é que se fica numa situação dessa? Como é que se chega num ponto desse? É um negócio muito difícil. Eu não sei o que fazer. Aqui nós falamos, sugerimos que ele deveria apelar para a meninada, para a juventude, para os jogadores de base, para a saúde desses meninos, para a vontade desses meninos. E de fato ele até aproveitou, está botando a meninada para jogar.
1: É.
0: Mas com muito sacrifício e com o apoio dessa meninada, o time consegue, por exemplo, resultados pálidos contra a Ponte Preta, contra o Londrina, o que não é nenhuma vantagem. Mas o Ceará, a gente sabe que para sair dessa situação, precisa avançar muito mais. Mas bota muito mais nessa história. Eu não tenho ideia, sinceramente. Me pergunto, e aí, Wilton? Eu digo, rapaz, o que é que você quer que eu diga? Nem o treinador, na verdade, sabe. Esse negócio de projeto, eu acho que não foi nem feito para os 3 jogos, sabe? Para uma coisa menor. Tem projeto de nada. Na verdade, o Daniel está diante de uma situação muito difícil. Quando você me perguntou as razões do problema, eu disse, não é treinador. Só treinador, se quiserem. Eu coloco assim. Eu não dizer, você está defendendo aí o treinador, você caiu numa contradição. Não, eu disse, a culpa não é dele. Porque realmente o que entregaram ao Daniel Paulista pode ser que melhore. Você falou aí no imponderável. É sempre esse apelo, essa crença que o imponderável é o futebol clube. Mas não é assim. Não adianta fazer futebol desse jeito. Ou você tem uma equipe forte, ou você tem um elenco à altura, ou não se vai a lugar nenhum. Rapaz, olha, qual a formação ideal para o Ceará? A última? A outra? Aquela outra? Eu não sei. Como é que fica? O time tem problema pelos lados? O time tem problema ainda no sistema de meio campo? As contratações não deram certo? O time não tem um centroavante? Ora, o problema não é só um centroavante. Qualquer um pode até ajudar um pouco, desde que condições sejam criadas para ele, o centroavante. Então o Ceará fica difícil porque você não tem por onde começar. Nico não está jogando. Bota quem no lugar do Nico? O Júlio foi embora. E o lado esquerdo, como é que fica? Dos 3 centroavantes que o Ceará tem, nenhum resolve. Um golzinho aqui ali de um, o início bom do Wendel, depois sumiu. Sistema de meio campo, para o Pizé aqui é uma vertigem. O Pavani que chegou, já saiu do time também.
1: Ave Maria, fraco.
0: Não é? Eu acho que esse Sávio também não deve voltar tão cedo, se o Santos tiver condição de ficar pelo menos em pé. Porque tem sido uma coisa desastrosa. Aí a coisa vai esbarrar no Richard, que ainda se machuca. Mas é uma coisa em cima da outra, sabe? Junta-se muita coisa ruim para a gente ficar com alguma saída, algum lugar de fuga. A minha situação é essa. E a gente vai ter que falar isso a semana toda, toda hora, todo momento, todo dia. É um negócio que desanima, viu, meu?
1: Posso fazer um exercício aqui com vocês?
0: Faça com o povo também.
1: Vamos fazer com o povo também? Vamos ouvir o povo? Torcedor, quero saber a sua opinião. Nessa sequência aqui de 6 jogos, 18 pontos, você acha que o Ceará sai com quantos pontos daqui?

0: que dá. Vamos ser realistas. Ó, o pior é que ainda são 4 jogos fora de casa e 2 em casa. Mas dentro desses 4 tem um clássico rei no caminho.
1: O Pedro Antônio tá até falando aqui no YouTube que dentro desses 6 jogos, siga a expressão que o Pedro Antônio disse aqui. Se dentro desses 6 jogos ganhar 4 pontos, lamba os beiços. Se for só isso.
2: Lamba os beiços é ótimo, difícil, né?
0: Eu tava aqui pensando.
1: É suficiente demais.
0: Eu tava pensando aqui.
1: Pra brigar pela permanência.
0: Sendo realista e um pouquinho otimista aqui. Se o Ceará fizer 9 pontos nesses 18 aqui, eu acho que ele já estaria de bom tamanho, que seriam 3 vitórias.
1: Essa que é a pergunta. Onde é que você achou os 9 pontos aí?
0: Aí é que tá. Põe na tela aqui de novo, Churrasco, por favor, do jeito que tava, tá legal. Da onde é que o Ceará vai tirar 9 pontos aqui?
1: Vai lá.
0: Da onde é que o Ceará... Dá pra fazer 9 pontos aí, W? Que dá, né, claro, mas... ó, 2 jogos em casa, contra Sport e contra Novo Horizontino. O Sport tem que ganhar, pô. Tem que vencer o Sport, com todo respeito ao Sport. Vamos ser realistas. Vila Nova fora de casa, Vila Nova favoritaço.
1: Total.
0: Vila Nova favorito. Aí você tem o Sport em casa, aí tem que ganhar. O Atlético Goianiense fora...
1: Tem que voltar com alguma coisa.
0: Um empatezinho,
1: tem
0: vai.
1: Tem que voltar com alguma coisa de lá. Não pode voltar de mão abanando. Contra o Vila Nova eu entendo voltar sem nada. Eu não tô dizendo que deve ser assim. Ele tem que tentar trazer alguma coisa. Mas o Vila, eu acho que lá é muito difícil. Agora, voltar de mão abanando contra o Atlético Goianiense não dá. Ele tem que trazer alguma coisa.
0: Aí vamos imaginar aqui. O Ceará perde do Vila Nova. A gente tá fazendo um exercício, tá? Só torcedor. A gente tá fazendo só um exercício, tá? Imaginando aqui, o Ceará não vence o Vila Nova, aí vence o Sport, empata com o Atlético Goianiense. Aí ele vai pro Clássico Rei.
1: Tudo pode acontecer.
0: O Clássico eu acho que é o fiel da balança. O Clássico Rei vai ser o fiel da balança
1: dessa sequência. Por isso que eu falei pra você que eu ia me ater só até o Clássico, porque o Clássico ele pode mudar tudo. O Clássico ele pode ser uma virada de chave pro bem ou ele pode desmanchar tudo.
0: E verdade seja dita, o Ceará tá numa crise danada, o Ceará tá mal pra caramba, o Fortaleza é quem tá melhor. Mas no retrospecto recente... O Ceará ostenta o tabu.
1: Exato.
0: O Ceará tem um tabu a seu favor. Claro que o histórico muitas vezes não entra em campo, retrospecto e tudo mais, mas o Ceará mesmo em momentos que tá mais por baixo, ele tem conseguido ter bons resultados contra o Fortaleza. Isso é fato. Sim. Isso é fato. No enfrentamento direto, o Ceará tem conseguido se sobressair. Pode, quem sabe, ser um trunfo pro Ceará caso ele consiga um bom resultado no Clássico. Ou o Fortaleza quebra a castanha do Ceará logo no momento pra... jogar a pá de cal, pra manter o Ceará ali na parte de baixo da tabela. E aí o Clássico, tudo pode acontecer. E aí Novo Horizontino em casa, o Ceará tem que ganhar esse jogo também. Tem que ganhar esse jogo.
1: Eu posso ser sincero com você? Eu acho que o Ceará, sendo bem sincero, tem mais possibilidade de ganhar fora do Atlético Goianiense do Operário do que em jogos contra Vila e Novo Horizontino.
0: Mesmo Novo Horizontino em casa?
1: Mesmo sendo em casa. Eu acho que ele tem mais possibilidades de ganhar fora contra o Atlético Goianiense e contra o Operário do que ganhar do Vila Nova fora e do Novo Horizontino em casa. É a minha impressão, visto que a gente está vendo o futebol apresentado pelo Ceará.
2: Eu não gosto de fazer previsão em futebol.
0: Eu sei. É só um exercício, senhor.
2: Eu já falei para os senhores que eu nunca joguei nem loteria esportiva. Acertar um jogo.
0: Só joga na loteria aldeota.
2: Exatamente. Aí outra coisa. Tem bolão, todo aquele processo. Estratégia, né? A casa da sorte.
0: Exato.
2: Tem todo esse barato. Agora, acertar um jogo de futebol, por maior que seja a diferença de um time para o outro, para o Ipizer foi sempre um problema. Sabe por quê? Porque eu quebrei a cara em muitas oportunidades, porque o futebol é para isso mesmo. É desse jeito. É do jeito que o rei mandou, é assim. Não tem garantia. Eu dou uma olhada, garantia, onde, meu Deus do céu? Não, isso é palpite. Em jogo do bicho fica melhor. Eu sempre estou com uma desculpa. Eu colaboro até quando pedem os resultados, eu coloco. Às vezes acerto. Mas eu acho complicado você estar apontando placares em futebol. Muito difícil. Mas já que aqui vocês querem, estão exigindo, não é? Exigindo. Eu vou dizer o seguinte, se o Ceará conseguir 9 pontos dentro desses 6 compromissos, ele terá, como se diz popularmente, pelado o porco.
0: Eu também acho que é por aí.
2: Olha,
0: eu
2: tô terá. Contigo. Olha como é que eu estou colocando. Terá pelado o porco. A preços de hoje. Vamos lá, qual é a realidade do Sábio? Ele é melhor do que o Vila? Não é.
0: Não é.
2: O Sport, mesmo o Sport aqui, é jogo que você não pode prever, não. O time do Ceará pode se vangloriar e dizer que dá de chinelo no Sport de jeito nenhum. Acho que não. O Sport não é bom, mas o Ceará não consegue ser melhor do que ele. A preços de hoje. Eu olho aqui para o time do Atlético Goianiense. Quem diz que o Ceará é melhor do que o Atlético?
0: E é lá.

0: o jogo.
1: E é lá o jogo. Olha, aí você tem o Fortaleza. Tem sempre aquela história, não, mas tem um tabu, peraí. Essas coisas acabam um dia, tabu pra ser quebrado. Não, mas o Ceará só ganha do Fortaleza bem, quando ele tá bem ruim o Ceará e o Fortaleza é bem legal. Peraí, essa aposta vai ser eterna? Não vai ser eterna. Então é outro problema, é outra barreira pro time do Ceará superar. Quem foi que disse que Novo Horizontino e Operário são piores do que o Ceará?
0: Não são, não.
1: Então calcular que aí pode marcar que o Ceará ganha?
2: Não.
1: Olha, eu vou dizer, não, eu tô só falando. Não, não é deixa marcar. Eu terminar, filho amado.
2: É saber, Davi, onde a gente acha que ele, você falou que acredita que se ele ganhar 9 pontos, já tá de bom aqui, tamanho.
1: Rapaz.
2: É onde é que ele vai achar esses 9 pontos?
1: Pois é isso que eu tô falando. Pra dizer, você quer que eu diga mesmo?
2: Não, onde é que você acha vai achar? Que ele tem mais possibilidades?
1: Rapaz.
2: Contra que adversário?
1: Não quero que eu diga, não, porque aí, vou dizer, ou um pessimista. Vai jogar isso.
0: Vocês querem que eu traga mais um elemento aqui pro debate? Vou trazer mais um elemento aqui pro nosso debate.
1: Diga.
0: Depois dessa sequência de 6 jogos, você sabe quem é que o Ceará pega?
1: Sim.
0: Havaí. Então, por isso que essa sequência ela é crucial. Para que o Ceará ele consiga pontuar e ele chegue vivo, ou ele chegue em condições de fazer um enfrentamento direto com o Havaí, podendo, quem sabe, até se distanciar do time catarinense. Dependendo, claro, do que aconteça também com o Leão da Ressacada daqui pra lá. Então, depois dessa sequência aí, nada fácil, WB. Ainda tem o Havaí pelo caminho. Confronto direto.
1: Pois é, o que eu tô falando. Eu já não tô conseguindo me sair nem dessa sinuca de bico que vocês me colocaram.
0: Imagine com
1: o Havaí. Hoje, agora, se o jogo for daqui a pouco, Operário e Ceará, eu não vou dizer que o Ceará ganha.
0: Também.
1: Tá ruim. Olha, é o tal negócio, a gente pode até se curar do mal, embora digam que se existe um mal incurável é da desilusão. E todos nós estamos meio que tomados pela desilusão, não estamos? Essa questão do Ceará é muito séria. Eu não vejo nenhum time desse aí pior do que o Ceará. Tanto que o Ceará está lá no porão. Está no porão. Todo mundo tem o seu porão. Né? Existencial, eu já falei. Só que esse porão aí, ele manda o sujeito descer a terceira divisão, meu amigo, pense numa filial do inferno.
2: sucursal
1: subsidiária do inferno. É um negócio terrível. Olha, eu vou te contar uma coisa, viu? Fica difícil de dormir com uma dessa.
0: Fica difícil. E é por isso que está chegando o momento
1: espiritual
0: em que a sanfona toca. O momento espiritual, o momento ecumênico do nosso programa, em que chega o padre Cícero Romão Batista. O nosso momento em que fazemos a conexão com o interior do estado do Ceará. E logo nessa terça-feira, em que inclusive o WB trouxe essa informação de pesar, a gente deixa ainda mais especial o nosso abraço a todo o povo do Juazeiro, do Crato, de Barbalha, a todo o povo caririense, num dia também difícil, né, WB?
1: Muito difícil. A nossa memória está nos abandonando. Roberto Cabral faleceu, e agora, no meu caso, minhas visitas ao Crato, Roberto Cabral, Almeio, Heron, todas as pessoas que já não estão mais com a gente. E isso empobrece, né? Empobrece a cultura, o jornalismo, os costumes, tudo. Tudo a respeito do que o Roberto Cabral falou. É uma perda tremenda, viu? Uma coisa que nos entristece, mas é isso, é a vida, né? É essa... Esse rio, né? Essa água de um rio onde não nos banhamos,
0: duas vezes.
1: Nossa vida não é um lago. Nossa vida é, como eu disse,
0: um rio corrente.
1: É um rio corrente.
0: É isso aí. É por isso que nós fazemos essa conexão todos os dias com o interior do estado do Ceará. E reforçando nosso abraço, nosso sentimento, nossa solidariedade a todo o povo do Juazeiro. 18 horas, nós lembramos que o Verbo se fez carne
2: e habitou entre nós.
0: Oi, imagem do Padim Padre Cícero Romão Batista. Ele que é o nosso patrono do Jogada Segundo Tempo.
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0: Falamos muito de Ceará. Intervalo rapidinho, ligeiro bala. Agora que foi a metade do nosso programa, tá, gente? Tem muita coisa ainda pela frente. Daqui a pouco o assunto será Fortaleza, Leão de Aço. Vamos falar sobre o tricolor do PSI e também já projetando a sequência do Fortaleza e um trunfo que tem sido muito importante nessa Série B. Você sabe qual é? Vou te contar daqui.

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1: Segue até 1º de setembro no Crato a festa de Nossa Senhora da Penha, padroeira do município e da diocese de Crato. Com o tema Senhora da Penha, Amparo da Fé, a programação reúne momentos de fé e devoção e atividades culturais na Sé Catedral. Ao longo dos últimos dias de agosto, os fiéis participam de novenas e missas diariamente com participação de moradores do Crato e devotos de municípios do Cariri. Entre os destaques deste ano está a realização, pela primeira vez na festa, de um casamento coletivo, marcado para o dia 29 de agosto, às 4 da tarde. A programação será encerrada dia 1º de setembro, com uma missa solene em homenagem à padroeira. À noite, tem show do cantor católico Tiago Brado, previsto para as 18h30. Tadeu Gomes para a Verdinha FM.
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1: Obrigado, Golden Boys. Estamos de volta, 6h05, na tela da TV Diário, na Verdinha FM 92.5 e também no nosso canal Jogada no YouTube. Vamos falar aqui sobre o time do Fortaleza? Falei no bloco anterior que o assunto agora seria o tricolor de aço, o tricolor do PC. E se nós falamos de sequência do Ceará, vamos falar aqui agora sobre a sequência do Fortaleza, porque, olha, esses jogos aqui, eles seriam muito importantes. E até aqui, vamos combinar, Fortaleza tem feito o que se espera. Olha aí, o Fortaleza também está fazendo confrontos diretos contra o Juventude, vice-líder, empatou fora de casa 0x0. Aí empatou contra o São Bernardo, 1x1. Venceu o Criciúma fora de casa, 2x0. Próximo jogo é o Operário, confronto direto também. E depois sai para encarar o Goiás, fora de casa. Goiás, que não está no G6 da Série B do Campeonato Brasileiro, mas também está ali sempre flertando, está ali brigando em cima. Atualmente é o 10º colocado, está 5 pontos do 6º colocado, o time do Goiás. Então, Fortaleza, WB, só porque a gente falou da sequência do Ceará, vamos agora falar um pouquinho também sobre o Fortaleza e também pegando o mesmo mote da sequência de jogos.

0: jogos, mas já jogos que foram disputados, esses três, e dois que vêm pela frente. O Fortaleza está invicto aí nessa série de jogos. O Fortaleza está invicto no segundo turno, não perdeu ainda também. E tem, eu diria, a faca e o queijo na mão. Porque hoje ele está dentro do G6, ele está a 4 pontos do líder do campeonato e tem esses enfrentamentos ainda diretos pela frente que podem deixar o Fortaleza numa situação ainda mais confortável na Série B.
1: É, ele enfrenta adversários aí, como o Goiás, por exemplo. Esse time vive em guerra com sua torcida, não é só o Goiás.
0: O Moza já está sendo super criticado lá.
1: Adversários de torcidas furiosas, descontroladas. É esse o clima que tem imperado no futebol do Brasil. Aquilo que eu falei ali. O futebol cada vez da pior qualidade, o dinheiro crescendo e o futebol desaparecendo. E aí o torcedor não quer entender isso. E bota culpa no dirigente, e bota culpa no treinador, e bota culpa no jogador. Menino, é tanta coisa, é uma confusão só. Eu nunca vi um processo de irritação maior do que esse com relação à torcida do Brasil. Se acompanhar as redes sociais, é o pau cantando, viu, minha amiga? E os caras não economizam em palavrão, em desrespeito. Civilidade manda lembrança. Negócio muito sério. O time do Fortaleza, eu já disse isso, e vou até aproveitar a opinião de um colega nosso de imprensa. O time do Fortaleza é um time, ele diz, cascudo.
0: Cascudo.
1: Um time que tem jogadores com bom grau de experiência, tem jogadores de um bom valor, e eu acredito nisso também. Por isso já afirmei antes que o autor ainda pode tirar, extrair mais desse time. A partida contra o Criciúma foi uma prova inequívoca disso. E eu estou acreditando, eu estou querendo acreditar, precisando acreditar. Porque se a gente não fizer essa fezinha nessa posição do time do Fortaleza, nós não teremos nem razão para continuar trabalhando satisfeitos. Então vamos apresentar aqui uma cara de tristeza todo santo dia. Não serão paradas fáceis. Todo time tem seu dia ruim, mas a gente tem um dia ruim. Tem dia que a gente tenta comentar, falar uma coisa que presta, sai nada.
0: Somos humanos,
1: eu
0: né?
1: Eu tenho autocríticas, né?
0: Tem dias.
1: Quando eu falo sobre futebol, quando das minhas dissertações, eu sinto que não fui legal. Eu digo, rapaz, o Cabo Rio porque gosta de mim, mas não prestou não. Que não prestou, não prestou não. Não é? Então vai ter momentos ruins do Fortaleza, os adversários também. Então o que a gente pode é teorizar, é o que nos cabe. Mas eu quero crer que o time do Fortaleza já mostrou que vai brigar pelo G2. Eu, inclusive, sugeri isso. O destino é o G2. E o Fortaleza tem realmente combustível para isso.
0: Tem combustível para isso, Breno Rebouças. E pelo menos nesse comecinho aí dessa sequência, os resultados têm sido bons. E vamos lá, o Fortaleza pega o Operário em casa. O Operário vem de uma sequência que não é boa. Se a gente está falando aqui da sequência do Fortaleza, mas o Operário vem de 5 jogos sem ganhar. Com 4 derrotas e um empate nesse período. Ou seja, o Fortaleza vai pegar um adversário que está em 8º, está brigando ali por G6... mas está em viés de baixa, enquanto ele, Fortaleza, está invicto no segundo turno. Tem toda a condição de segunda-feira que vem confirmar em casa mais um resultado positivo para aí engatar ainda mais essa sequência.
2: Eu acho que o Fortaleza tem 2 bons jogos para tentar entrar no G2, como disse o Wilton, se fixar fortemente no G6, abrindo mais margem ainda para quem está fora dele e dar o recado de que a briga dele não vai ser só por classificação, vai ser por acesso direto. O Operário, primeiro que eu acho que o Fortaleza, tecnicamente falando, quando você olha os elencos, ele é muito mais time no papel do que o Operário. Eu não tenho nem dúvida disso. Segundo que esse Operário, que era um time surpreendente até pouco tempo, ele vem derretendo na classificação por essa sequência negativa que você falou. 4 derrotas e 1 empate. Então, um time que não vem bem, o viés é realmente baixo, e eu acho que o Fortaleza tem que aproveitar isso. Vai jogar em casa, provavelmente com o maior público que ele já teve nessa Série B, porque a gente está praticamente uma semana do jogo e já tem quase 10 mil pessoas confirmadas, então o público deve ser muito, muito bom, principalmente comparado ao que ele está recebendo de torcedores, da quantidade de torcedores no Castelão na Série B de 26. Então acho que são as condições perfeitas para o Fortaleza emendar a segunda vitória consecutiva e, de fato, tentar entrar no G2 até depender do restante da rodada que a gente vai ter, que vai começar na sexta-feira, vai terminar só na terça-feira, me parece. Quanto ao Goiás, esse, em termos de elenco, eu já acho mais parecido com o elenco do Fortaleza.

termos de nível técnico. Mas é um time que não deu liga. Tanto é que pareceu trocar de treinador. O Mozer ainda não conseguiu retomar, recolocar o Goiás nos trilhos para que ele possa voltar ao G6. O Goiás está um tempão fora do G6. É outro time que eu acho que vive uma oscilação muito grande na competição. Por isso que eu acredito que são dois bons adversários para o Fortaleza enfrentar e tentar dar essa arrancada para se colocar numa briga direta com Criciúma, com Juventude. Acho que o Vila Nova também vai dar uma acelerada.

0: Hacker 2. As prisões foram feitas pela Polícia Federal, Receita Federal e Ministério Público Federal. Os alvos também tiveram bens apreendidos. Entre os itens estão um BMW e 4 relógios da marca Rolex. Também houve o sequestro de 3 imóveis em Fortaleza e Aquiraz, avaliados em mais de 10 milhões, além do bloqueio de contas bancárias com até 40 milhões de reais. A operação também cumpriu 15 mandados de busca e apreensão nas cidades de Fortaleza, de Caucaia e Eusébio, além de Salvador, na Bahia. De acordo com a Receita Federal, as investigações identificaram movimentações superiores a 27 milhões de reais entre empresas ligadas ao esquema. O grupo também teria adquirido aproximadamente 32 milhões em criptoativos, sem compatibilidade com as receitas formalmente declaradas. Como resultado dessas fiscalizações, a Receita Federal realizou a maior apreensão de mercadorias na história da alfândega de Fortaleza e lavrou mais de 30 milhões de reais em autos de infração. Ítalo Cosme para a TV Diário e Verdinha FM.
1: E olha, gente, foi solto o empresário Alex Leandro Bispo dos Santos. Ele teve a prisão revogada pela Justiça de São Paulo após ser preso, né, suspeito de jogar a companheira do 10º andar de um prédio, né, onde eles moravam. E mesmo assim, teve a prisão aí revogada. Realmente é difícil, né? Cearense, que inclusive é a vítima, tá? Morava com ele em São Paulo. O Tadeu Gomes traz mais informações pra gente desse assunto.
2: O crime aconteceu na madrugada de 29 de novembro do ano passado e vitimou a cearense Maria Catiane Gomes da Silva, de 25 anos. Inicialmente, Alex Leandro Bispo dos Santos, de 40 anos, alegou para os parentes de Catiane que ela havia caído após uma discussão do casal. Mas depois de ter acesso às câmeras de segurança do prédio, a polícia identificou que o homem agrediu a jovem, arrastou e tentou enforcá-la dentro do elevador. Momentos depois, Catiane caiu e ele apareceu nervoso descendo no elevador. Alex Bispo foi preso em dezembro de 2025 por suspeita de feminicídio. A vítima deixou uma filha de um relacionamento anterior que morava com os avós. Antes de ser apontado como suspeito do crime, Alex esteve no velório e sepultamento de Catiane, realizado no distrito de Realejo, em Crateús, no dia 1º de dezembro do ano passado. Na ocasião, ele prestou solidariedade aos parentes da vítima, participou das homenagens e chorou abraçado no caixão da mulher. Além de ser réu pela morte de Catiane, Alex Bispo é apontado pelo Ministério Público de São Paulo como membro da facção criminosa Primeiro Comando da Capital, PCC, e que teria o apelido de Escorpião do PCC. A decisão pela soltura de Alex Bispo foi tomada pelo juiz da 5ª Vara do Tribunal do Júri, na Barra Funda, em São Paulo. O juiz determinou que o empresário não se ausente da cidade por mais de 8 dias, não mude de endereço, compareça em juízo bimestralmente e mantenha o telefone atualizado. Ele também está proibido de se aproximar das testemunhas do crime. Em nota, o Tribunal de Justiça de São Paulo disse que não se manifesta sobre questões jurisdicionais. Os magistrados têm independência funcional para decidir de acordo com os documentos dos autos e seu livre convencimento. Essa independência é uma garantia do próprio Estado de Direito. Quando há discordância da decisão, cabe às partes a interposição dos recursos previstos na legislação vigente, afirmou o órgão. Tadeu Gomes para a TV Diário e Verdinha FM.
1: Trânsito. 7h17. Só para a gente mencionar, né, sobre esse caso anterior aí que nós trazíamos. É brincadeira, né, o que a justiça faz, meus amigos, em certas situações, né? Diante de tantos elementos, os flagrantes de câmeras de segurança, né, de toda a ação, a gente não pode afirmar que o suspeito praticou o crime, mas diante de tudo que foi apresentado, de todas as provas, né, que a Polícia Civil teve aí o trabalho de coletar, e aí a justiça chega e revoga a prisão. É algo realmente que a gente tem que repudiar, né? Não tem outra palavra para descrever. Agora são 7h17. Olha, um caminhão saiu da pista e caiu, gente.

0: acidente, uma ponte na BR-222 em Tianguá, na região da Ibiapaba. O acidente foi registrado nesta terça-feira na altura do quilômetro 313 da rodovia. Segundo a Polícia Rodoviária Federal, a suspeita é que uma falha mecânica tenha causado o acidente. A queda do veículo foi registrada no sentido decrescente da rodovia, né? Deixando aí danos nas grades e no guarda-corpo do passeio. Ou seja, no trecho, né, da lateral da rodovia, né, onde os veículos costumam trafegar. Ainda de acordo com a PRF, condutor do caminhão ficou ileso, graças a Deus, né? Ele foi submetido ao teste do etilômetro, que registrou um resultado negativo. Portanto, ele não estava embriagado. Apesar do ocorrido, o trânsito seguiu sem paralisações. A PRF informou que um guincho particular foi acionado para retirar, né, o veículo lá desse trecho. E olha, para você que anda de ônibus aqui na capital, a partir de amanhã, tá? Nós teremos uma nova linha na região do Grande Mondubim. Os moradores por lá vão contar com essa linha 1384, que é Parque Santana Parangaba, que começa a operar aí para ampliar a conexão entre os bairros da Regional 10 e o Terminal da Parangaba. Essa nova linha, gente, vai fazer a ligação entre as diferentes regiões da cidade, passando por pontos como a Avenida Godofredo Maciel, Detran, né, que é bem característico ali daquela região, o Balão do Mondubim, a Rua 10 e a Rua 3, dentro da comunidade Parque Santana, além das ruas Carlos Magno e a Avenida Coletora A, no Mondubim. Esse bairro, inclusive, tá, o Mondubim, concentra mais de 62 mil moradores, é o quarto mais populoso de Fortaleza, então é nada mais justo, né, do que contar aí com mais uma linha de ônibus entrando em funcionamento, né, em operação nesta quarta-feira. Além disso, uma outra linha, gente, nós teremos a substituição, tá? Da 374 Aracapé Centro. Ela deixa de circular em Fortaleza. Os passageiros que desejam embarcar do Aracapé rumo ao centro vão poder fazer esse trajeto, né, nos mesmos pontos de parada, sem deslocamento, mas através de outras duas linhas, a 372 Aracapé 1 Parangaba e a 375 Aracapé 2 Parangaba. Na Avenida Godofredo Maciel, uma das vias atendidas, né, pela 374, há 6 opções de transporte com destino ao terminal. Então, são aí essas novas possibilidades, né, para os cidadãos fortalezenses que trafegam de ônibus aqui na cidade. Às 7h20, bora aproveitar e ver como é que tá a movimentação nesse momento, né, aqui na nossa capital, em alguns pontos. No centro, a gente tem movimento tranquilo, né, sentido a Duque de Caxias neste momento, né, a gente nota ali poucos veículos, mesmo com aquela formação. A gente costuma ter uma fila bem grande ali, né, nesses horários, mas hoje, aparentemente, o trânsito numa boa para quem tá acessando a Ildefonso Albano também, então trecho ali da Heráclito Graça bem tranquilo, às 7h21. Agora a Avenida da Universidade, região do Benfica, também com trânsito numa boa, né? Às 7h21, a gente nota ali um ônibus encostando ao lado da Avenida da, aliás, ao lado da Universidade Federal do Ceará, né? Mas trânsito bem tranquilo, sem problemas, as faixas aí da Avenida praticamente todas livres, né, para quem tá saindo da Parangaba indo em direção ao centro de Fortaleza. Washington Soares, trecho agora da Sapiranga, né, a gente até abriu essa edição mostrando por lá que tava um trânsito bem difícil e segue, viu, meus amigos, na mesma toada, trânsito bastante carregado, né, com todas as faixas ocupadas aí pelos veículos, pelos ônibus do transporte coletivo, né, ali pertinho do cruzamento da Washington Soares com Oliveira Paiva. Então, o trânsito segue por lá, bastante difícil, bastante carregado. E do outro lado aí, uma belezura, né, para quem tá acessando a Washington sentido Iguatemi. Agora são 7h22.
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0: Olha, gente, a Força Nacional do SUS deve instalar uma base no Ceará que ainda neste ano.

0: vai ser aqui em Fortaleza, tá? O objetivo é enfrentar os impactos do fenômeno El Niño. Quem vai trazer mais informações para a gente desse assunto é a Clarice Nascimento.
1: A instalação da base em Fortaleza faz parte do Plano Federal de Enfrentamento aos Impactos do El Niño. A capital cearense será uma das três cidades nordestinas a sediar a unidade da Força Nacional do Sistema Único de Saúde. Além de Fortaleza, estão Salvador e Recife. A base da capital baiana já está em operação. A descentralização das equipes busca garantir a presença rápida de profissionais especializados nos territórios mais vulneráveis, fortalecendo a pronta resposta do sistema público. Aliado a essa estrutura de socorro, o Ceará também ganhou o Centro de Informação em Saúde e Clima. Ele deve operar como um sistema integrado de inteligência em saúde. Em funcionamento desde julho, o centro reúne monitoramento, coleta de dados e análise de impactos epidemiológicos para subsidiar o SUS. O órgão acompanhará em tempo real informações como ondas de calor, inundações severas e o avanço das estiagens no estado. A partir desses dados, os gestores podem antecipar triagens nas UPAs, reorganizar leitos hospitalares, reforçar equipes médicas de plantão e planejar ações para proteger as populações sob maior risco. Veja mais detalhes sobre os equipamentos acessando a reportagem completa no site do Diário do Nordeste. Da redação, Clarice Nascimento para Verdinha 92.5 e TV Diário.
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0: Bora falar de coisa boa, 7 horas e 24 minutos. Olha, meus amigos, o filme cearense Feito Pipa entrou na lista dos cotados, tá? Para representar o nosso país no Oscar 2027. O longa cearense do Alan Deberton ganhou aí prêmios no Festival de Berlim, que a gente tinha até antecipado, né? Também no Festival de Gramado, no Rio Grande do Sul. A produção foi filmada em Quixadá, no nosso sertão central, e tem um elenco composto por Yuri Gomes, Lázaro Ramos e Teca Pereira. 15 filmes se inscreveram e foram habilitados para participar das próximas etapas. Entre eles, né, o nosso Feito Pipa. A seleção é comandada pela Academia Brasileira de Cinema. E após a lista de habilitados, o Comitê de Seleção vai divulgar uma pré-lista com 6 produções dia 9 de setembro. E a escolha final será tomada no dia 16. Então a gente fica, ó, de dedos cruzados, né, na torcida para que o nosso Feito Pipa esteja aí entre esses 6 que vão para essa última etapa, né? Quem sabe a gente tem mais uma vez um filme com representantes cearenses disputando o Oscar, né? No último ano a gente teve aí parte do elenco, né, disputando lá nos Estados Unidos. Não tivemos a garantia da premiação, mas é sempre importante a gente ter essa representatividade, né? Os critérios básicos para credenciar uma produção à disputa, gente, é ser um longa com mais de 50% dos diálogos, né, das conversas em português e ter sido produzido fora dos Estados Unidos. Além disso, a Academia Brasileira de Cinema estabeleceu que a produção deve ter sido lançada comercialmente no país entre 1º de outubro de 2025 e 30 de setembro de 2026. Boa sorte aos nossos representantes do Feito Pipa. Agora são 7 horas e 26 minutos.
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0: Pois é, um dos grandes nomes da música norte-americana morreu nesta terça-feira, gente. Cantora de música country, tá? E atriz também. A Dolly, né, aos 80 anos, quem nunca ouviu falar nela? Rodrigo Miranda é quem traz esse e outros destaques internacionais.
3: A causa da morte da artista não foi divulgada. Um vídeo gravado por Brian Seaver, filho de Cassie Parton, irmã da cantora, foi publicado no Instagram oficial da artista. Pedido feito por ela antes da morte, segundo o familiar. Ainda na gravação, Brian conta que atuou como chefe de segurança de Dolly por mais de 2 décadas, papel que seu pai, Larry, exerceu antes dele. Dolly enfrentava problemas de saúde desde a morte do marido, Carl Dean, que morreu em março de 2025. Ela cancelou shows em maio deste ano. Em entrevista à revista

0: A People, publicada no dia 21, ela disse que não prestou atenção aos próprios problemas, enquanto cuidava do marido. Conhecida pela voz marcante, pelas perucas loiras e por seus figurinos extravagantes, Dolly construiu um império no entretenimento a partir de suas origens humildes no estado americano do Tennessee. Com mais de 3 mil músicas em seu catálogo, a artista se consolidou como um ícone da cultura pop e expandiu sua atuação para além da música country, transitando pelo pop e pela era do disco. O piloto brasileiro Anderson Rafael usou um avião para fazer uma homenagem ao ex-mecânico de aviação Lito Souza, diagnosticado com uma doença rara. A bordo de um Cessna 150M, ele desenhou o nome do influenciador no céu dos Estados Unidos. Dados do site Flight Radar 24 mostram que o voo realizado na tarde de segunda-feira durou pouco mais de 3 horas. Na plataforma, o trajeto chegou a figurar entre os mais rastreados do mundo. O caso de Lito vem gerando mobilização nacional, isso porque a Creutzfeldt-Jakob é uma doença neurológica rara, grave e de rápida progressão, ainda sem tratamento padrão, capaz de interromper o seu avanço. Rodrigo Miranda para a Verdinha FM 92.5 e TV Diário.
1: No próximo bloco, vamos falar de política. O prefeito Evandro Leitão enviou à Câmara Municipal 3 projetos para a reestruturação das forças de segurança no município de Fortaleza. E tem Wagner Mendes em trazendo todos os bastidores em mais um dia de campanhas políticas. A gente traz os detalhes do próximo bloco. 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
1: Agora na capital cearense são 7 horas e 32 minutos.
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1: Pois é, meus amigos, mais um dia de muitos bastidores, muitas coisas acontecendo aí nessas campanhas políticas. E o Tribunal Regional Eleitoral do Ceará determinou que Camilo Santana remova uma publicação em que ele apresenta o candidato Ciro Gomes, né, candidato ao governo do Ceará pelo PSDB, como candidato

0: de Flávio Bolsonaro. É isso, né, Wagner? Mais um capítulo aí dessas idas e vindas, das trocas de farpas. Muita coisa acontecendo, né, meu amigo? Boa noite, tudo bem?
1: Boa noite, Alânio. Boa noite a todo mundo que está nos acompanhando aqui no Verdinha Notícias. Chegou o momento da política em que as coisas chegam no judiciário. Sim. Né? Esse momento sempre chega e já chegou agora com uma semana de campanha. Agora, claro que há essa a campanha, o candidato Ciro Gomes do PSDB, ele tem dito que não é candidato do Flávio Bolsonaro. Ele tenta aí um movimento para conseguir unir esses eleitores, tanto do Flávio quanto do Lula, do Renan Santos, do Ronaldo Caiado, enfim, quem quiser chegar na campanha dele, ele está abraçando. Por isso que ele tenta não se definir como uma candidatura de um presidente só. Né? O Ciro não declarou ainda apoio a nenhum nome específico para a presidência da República. E é claro que a campanha adversária, a campanha do governador Elmano de Freitas, tem tentado atrelar a candidatura do Ciro à candidatura do Flávio Bolsonaro aqui no estado do Ceará, porque a campanha do Elmano entende que há uma grande rejeição ao nome do Flávio Bolsonaro e que isso pode atrapalhar a candidatura do Ciro Gomes, né, do candidato do PSDB. Então houve aí um ingresso na justiça para que o Camilo Santana gravou um vídeo nas redes sociais tentando atrelar a candidatura do Ciro ao nome do Flávio Bolsonaro. Então, o juiz do TRE entendeu que não havia a possibilidade de fazer essa ligação, né, entre essas duas candidaturas e determinou a retirada desse vídeo. Agora, Alane, a gente observa que essa é uma estratégia, né, da campanha do governador Elmano de Freitas de fazer essa ligação para tentar aí ganhos políticos e eleitorais nas eleições, no dia do voto, né, que é o dia de 4 de outubro, que é o dia da eleição. Então, há esse movimento, né, muito embora, ali a multa diária era de R$5.000, né, o valor, muito embora haja essa determinação judicial, a multa é pequena, o vídeo circulou aí por quase 2 dias, então tem aí, o vídeo sai das redes sociais do Camilo, mas segue reverberando aí pelo WhatsApp. Sim. E outros canais também de informação. Então, houve ali a retirada, né, por determinação da justiça, mas a mensagem ela segue sendo propagada, não só pelo mesmo vídeo, mas pelas novas declarações do Camilo nas redes sociais, do próprio governador também, com esse esforço de fazer essa ligação, né, de tentar correlacionar, né, relacionar o Ciro ao Flávio Bolsonaro aqui no estado do Ceará.
0: E a gente viu um movimento parecido na eleição municipal, né, Wagner, quando nós tínhamos naquela ocasião a figura de Capitão Wagner, né, que também tomou uma posição semelhante à do Ciro, né, de evitar falar no nome Bolsonaro, né, e a gente viu todo esse esforço aí do governo petista em seguir atrelando, né, a candidatura do adversário direto a justamente aquele em que, segundo o próprio PT considera, teria maior rejeição, né? Um movimento bem semelhante.
1: Isso, com certeza, Alane. Você faz uma boa lembrança das eleições de 2024, que essa foi a principal estratégia ali da campanha do PT, que o candidato era o Evandro Leitão. Agora, existe ali algumas pesquisas internas da campanha ali de bastidores, né? Que os candidatos têm, é que o eleitorado do Ceará ainda não identificou quem é o candidato do Lula e quem é o candidato do Flávio Bolsonaro. Então, na sexta-feira, agora, vai começar a propaganda de rádio e TV, aquela propaganda eleitoral, não só aquela propaganda eleitoral fixa, mas também as inserções, né, que vai Sim. aparecer ali 30 segundos, 15 segundos ali no meio da novela, no meio do futebol. Então, as pessoas elas vão ser surpreendidas com essa mensagem. Então, é nesse momento, né, esse momento super importante da campanha eleitoral, em que essas estratégias elas vão ser colocadas ali à prova. Principalmente essa questão do Bolsonaro, do Lula, dessa ligação ali, tanto da base do governador quanto da campanha do PSDB aqui no Ceará.
0: É isso. E o ex-governador do Ceará, né, o senador Camilo Santana, rebateu, né, Wagner, depois que saiu toda essa confirmação aí dessa situação envolvendo Ciro Gomes. Ele fez postagem, inclusive, nas redes sociais, né, dizendo aí que... Até trazer aqui para você, olha só, diretamente da rede social do Camilo Santana, Wagner, ele disse, abre aspas, tem gente que muda de lado e de ideia como quem

0: muda de roupa por conveniência de poder pessoal. E eu não vou ficar calado cada vez que o senhor Círio tentar me atingir com as calúnias dele. Vou tentar fazer ele mesmo para responder, fecha aspas aí, para a fala do Camilo Santana nas redes sociais.
1: Essa declaração, né, Alaninho, ela acontece depois da ordem judicial, depois da retirada do vídeo, né, das redes sociais do Camilo Santana. Então ele reage dessa forma, dizendo que vai manter. Só para a gente lembrar, quem perdeu o vídeo anterior era uma série de críticas que o Ciro fazia ao ex-presidente Lula. E aí o Camilo dizia assim, olha, a quantidade de críticas que ele fazia ao ex-presidente não é viável, né? Não faz sentido que o eleitor cearense vote no Ciro e vote no Lula.
0: Sim.
1: Né? Então, assim, ele diz que quem vota no Lula não é para votar no Ciro, ele dá essa indicação. Né? Então, fazendo essa ligação, retomando ali esses vídeos antigos do Ciro. Agora, se você for... A política ela é tão dinâmica, viu, Alaninho? Se você for resgatar os vídeos antigos da classe política do Ceará, não vai escapar ninguém. Porque todo mundo tem contradição, todo mundo tem problemas ali de palanque em cada eleição. Então, assim, se forem começar a resgatar, mais problemas aí vão aparecer.
0: Com certeza. Viu? Até os próprios aliados aí de Camilo Santana, de Elmano de Freitas, né? A gente teve aquele racha que nunca vai, né? A gente nunca vai esquecer o que aconteceu dentro do PDT, né? Com os próprios irmãos Ferreira Gomes, que culminou aí com a separação deles e o Ciro indo pro PSB. Enfim, são muitas situações características dessa época, né, de política, e o Wagner trazendo todos os bastidores aqui pra gente. Obrigado, meu amigo, pela sua participação mais uma vez, tá?
1: Obrigado, Alaninho, boa noite a todo mundo.
0: Boa noite. Olha, falando ainda de política, gente, às 7 horas e 39 minutos, o prefeito Evandro Leitão enviou uma proposta, tá, pra Câmara de Fortaleza, 3 projetos, na verdade, de lei para instituir novos planos de cargos, carreiras e salários a profissionais da segurança municipal. As propostas são voltadas aos profissionais da Guarda Municipal, da Defesa Civil e da Segurança Institucional. A proposta estabelece que a carreira profissional de segurança pública do município passe a ser denominada de Guarda Municipal. A categoria deverá ser estruturada em 3 classes hierárquicas: guarda, subinspetor e inspetor. Para a Defesa Civil, a gestão pretende alterar a nomenclatura para agente de proteção e defesa civil. A nova carreira passaria, então, a ser desenhada em 5 classes regulares e 2 especiais. E já a terceira proposta enviada à Câmara beneficia os servidores da Assessoria de Segurança Institucional. Pela proposição, a carreira de agente de segurança também fica estruturada em 5 classes, tá? 5 regulares e 2 classes especiais. São 7 horas e 41 minutos. O candidato ao governo do Ceará, Yeri Braga, participou da sabatina Ponto Poder. Na entrevista ao repórter Igor Cavalcante, ele trouxe detalhes sobre o seu possível plano de governança e a visão sobre os problemas do estado. Vamos acompanhar.
2: Olá, sejam muito bem-vindos ao Ponto Poder Eleições. Eu sou Igor Cavalcante, repórter de política do Ponto Poder, e hoje seguimos aqui com as sabatinas aos candidatos ao governo do Ceará. E conforme as regras da Justiça Eleitoral, foram entrevistados os candidatos com representação no Congresso Nacional ou que chegaram a pontuar na pesquisa Quest divulgada pelo Diário do Nordeste, que tiveram uma quantidade mínima de intenções de votos na pesquisa. Os outros candidatos, eles são entrevistados, a entrevista é gravada e divulgada na íntegra, tanto no YouTube do Diário do Nordeste, quanto na Verdinha, FM 92.5 e TV Diário. A sequência de sabatinas foi definida previamente por sorteio e hoje a gente recebe o candidato do PCO, Yeri Braga. Yeri tem 37 anos, nasceu em Cuiabá e é formado em Química pela Universidade de Brasília. Servidor da UNB no campus de Ceilândia, também atua no movimento sindical. Em 2022, disputou uma vaga de deputado federal e agora concorre pela primeira vez ao cargo aqui no estado do Ceará. A entrevista terá duração de 10 minutos e começa a partir de agora. Candidato, o senhor nasceu no Mato Grosso, trabalha

0: na Universidade de Brasília, e chegou a concorrer às eleições lá pelo Distrito Federal. Eu queria entender qual a sua ligação com o Ceará e como surgiu essa estratégia de lançar a candidatura aqui.
1: Primeiramente, antes de responder a sua pergunta, eu queria aqui ressaltar o ataque criminoso que o partido vem sofrendo por parte da Polícia Federal. 3 dias antes das eleições, o camarada Rui Costa Pimenta tem sido alvo de uma, inclusive, perseguição política. E eu queria colocar aqui a solidariedade de todos ao Partido da Causa Operária, que é um partido de trabalhadores, é um partido que sobrevive da contribuição dos trabalhadores, inclusive, não temos financiamento nem de banco, nem de ONG. Nosso camarada Rui Costa Pimenta está sendo investigado por um processo que, inclusive, já foi tramitado, já tem passagem, inclusive, pelo próprio Tribunal Superior Eleitoral, o que é um absurdo, né, esse inquérito no meio do caminho aqui por conta das eleições. E, bem, eu queria só fazer um parênteses em relação ao que você colocou. Eu não sou servidor da UNB, eu sou servidor da UFC há 2 anos. Eu pedi uma redistribuição, vim para cá por conta da família, né? Minha esposa, ela é daqui do Ceará. Eu particularmente vejo que a principal relação que todos os candidatos operários têm com as federações no Brasil todo é libertar o Estado da ditadura bancária. Hoje, o Estado, ele não tem possibilidade de fazer quase nada por conta da lei orçamentária anual, que fica arraigada, presa para a ditadura dos bancos, que roubam metade do orçamento público, que é destinado ao pagamento dos juros da dívida pública, que sequer foi auditado e foi herdado de uma ditadura militar.
0: Candidato, a gente tem alguma. Em outras eleições já tivemos candidaturas do PCO aqui mesmo no estado, e acabou não saindo vitorioso, né? Mas essa é uma estratégia tanto do PCO quanto de outros partidos de manter a candidatura, em várias eleições. Eu queria que você explicasse para quem nos acompanha, essa estratégia do partido, né?
1: Primeiramente, a gente precisa pontuar que as eleições todas, elas são controladas pela burguesia. As eleições são farsas. Dito que você comentou sobre a questão da própria pesquisa eleitoral da Quest, que colocou os candidatos que tiveram votação. A pesquisa, particularmente, ela foi uma pesquisa enviesada, porque não considerou os candidatos da extrema esquerda, não considerou principalmente a minha candidatura, sequer foi colocado no formulário a minha candidatura. Então, nesse sentido, há um enviesamento da polarização propagandeada pela própria burguesia de quem eles querem se eleger. Dito isso, o Partido da Causa Operária, ele disputa as eleições não porque a gente acredita nas eleições, mas é porque a gente quer conscientizar os trabalhadores de que somente uma mobilização pelas suas próprias organizações, que são os sindicatos, que são as federações, que são os comitês de bairro, que são as organizações populares, que são as organizações dos próprios meios de trabalho mesmo, como, por exemplo, a própria classe de Uber, né, os uberizados, né, que é devido à alta taxa de desemprego, eles precisam se organizar e se organizam nas ruas. Isso é uma maneira de organização popular que, de fato, pressiona o Estado a atender às necessidades dos trabalhadores. Dito isso, a gente lança nossas candidaturas para denunciar a ditadura bancária, para denunciar a ditadura do próprio STF, que, em grande medida, ele atua de maneira a impedir a liberdade de expressão e como um contrabalanceador de uma Constituição, ao qual, na letra da lei, a lei tem que ser clara, ela não tem que ser interpretada. Se a lei, quando ela é interpretada, você dá um poder maior para o juiz, para que ele possa fazer arbitrariedades, como aconteceu, por exemplo, nos processos do 8 de janeiro, que nós somos totalmente contrários e somos a favor da anistia de todos aqueles que foram condenados no 8 de janeiro.
0: Candidato, e qual o diagnóstico o senhor faz da situação aqui do estado do Ceará? Eu digo em termos de segurança pública, educação, saúde.
1: Muito boa pergunta, e eu queria, inclusive, criticar o próprio camarada Ciro Gomes, que disse em entrevista, né, que ia fazer uma cooperação com a Mossad. A Mossad, que é um órgão de inteligência israelense, ela é inclusive um órgão de sabotagem do Brasil e dos outros países do mundo. A Mossad foi responsável pela morte do general José Amarante, general não, tenente-coronel José Amarante da Força Aérea Brasileira, que era responsável pelo projeto do submarino nuclear. Então a Mossad, ela atua dentro do território nacional para matar pessoas e atuar politicamente para perseguir e politicamente e fisicamente as pessoas que estão denunciando essa invasão israelense

0: Os países ao qual o Brasil ele é, como posso dizer, colônia, né? Então, a ação do próprio Ciro, ela é semelhante, por exemplo, ao próprio Mano, que agora colocou uma indústria de dessalinização no Ceará. Essa indústria, ela é uma indústria israelense que hoje mata de fome palestinos na faixa de Gaza. E se a gente for colocar como exemplo, a Mossad não é um mau exemplo do próprio serviço de inteligência que está perdendo a guerra na Palestina. Se for colocar como um critério de inteligência correto, deveria colocar o Hamas, que é o partido político da Palestina, que é responsável pela derrota da Mossad na faixa de Gaza.
1: Candidato, e em relação a propostas e medidas imediatas, caso o senhor seja eleito governador do Ceará, o que três medidas assim que teriam como norte para o seu governo?
0: Basicamente, a gente queria reforçar que não é a eleição de um indivíduo que vai resolver o problema da sociedade em geral. A minha eleição, de forma geral, seria somente para que a burguesia me queimasse lá durante o processo de governabilidade, para que eu não conseguisse aprovar meus projetos. De toda sorte, nossa política é para que a gente consiga mobilizar os trabalhadores em greves, em manifestações, em organizações operárias que se juntem para as reivindicações básicas que a gente tem, né? Que é o revogaço geral de todas as privatizações, aumento de 100% dos salários, devido às perdas salariais por conta da inflação. Tudo isso aí vai para pagar os juros da dívida, porque hoje a gente vive uma ditadura bancária que assalta o orçamento público, para que o Brasil ele consiga cumprir essa agenda com os bancos. Enquanto isso, a nossa população está morrendo de fome. Enquanto isso, a nossa população ela está nos hospitais em filas enormes, enquanto os banqueiros estão curtindo uma maior com a nossa miséria. E isso não pode acontecer, gente. A gente tem que estatizar os bancos. Então, a minha proposta enquanto governo é que a gente crie condições necessárias para que a gente mobilize a população e conscientize a população para criar uma condição de instabilidade do próprio sistema, porque eu mesmo sozinho não consigo fazer nada. A coletividade consegue fazer alguma coisa.
1: Candidato, o senhor falou sobre a candidatura nacional, né, à presidência do Rui Costa Pimenta. Eu queria saber se ele vem cumprir a agenda aqui no Ceará, se deve fazer essa parceria de campanha.
0: Com certeza está agendado, né? A visita do camarada Rui Costa Pimenta. Vai ser uma grande honra poder recebê-lo aqui. Esse camarada que dedicou a vida à luta dos trabalhadores. Ele, inclusive, poderia ter optado por uma vida de pequeno burguês, né? A família dele, em tese, tem boas heranças, tem bons laços familiares, mas ele decidiu viver uma vida em prol dos trabalhadores. Então, dito isso, ele é um camarada que sempre atuou em prol dos sindicatos, em prol da luta das greves, em prol da luta dos operários, em prol da libertação do Brasil como um país que hoje é colônia. É escravo do maior inimigo da classe operária, que é o imperialismo, que hoje figura no governo do norte-americano, né? Que é um dos maiores inimigos do Brasil também.
1: Candidato, no seu plano e no PCO como um todo, existe a proposta de desmilitarizar a polícia militar, né? Eu queria entender como seria feito o policiamento ostensivo, senhor.
0: Bem, o que a gente propõe é o fim da polícia militar. A polícia militar, se a gente for colocar hoje a questão máxima que recentemente o próprio Trump falou que ia invadir o Brasil e etc. e tudo, e a galera ficou um pouco mais agitada com isso. Hoje, quem são os policiais que poderiam nos defender? A maioria deles estão vinculados com o governo norte-americano. Como é que você vai confiar a segurança do seu país a um grupo de pessoas que são, enfim, puxa-saco, né, do governo norte-americano que vai entregar o Brasil de bandeja? Hoje a segurança pública ela está totalmente vendida, ela está totalmente entregue a uma sabotagem nacional. Eu acho que isso aí é uma traição, inclusive. Então não tem como confiar a segurança pública na polícia militar. O que a gente tem que fazer
1: Candidato?
0: é criar milícias populares.
1: Você tem 37 segundos para as considerações finais.
0: Nós, do PCO, acreditamos que somente o povo armado, o povo organizado, é capaz de superar hoje a crise que a gente vive. Dito isso, camaradas, é importante que vocês não enxergam as eleições como um fim em si mesmo, mas como uma maneira de você enxergar, através das suas próprias experiências, que o caminho não passa pelo processo eleitoral. O caminho passa através da nossa organização. Tome um exemplo do próprio povo palestino que hoje se organiza através da sua luta armada
1: Candidato.
0: contra a colonização de Israel.

0: Agradeço, seu tempo encerrou. Agradeço também a quem nos acompanhou, a atenção da audiência e a entrevista, tanto com o candidato quanto com os outros postulantes ao cargo de governador do Ceará, vão estar disponíveis no YouTube do Diário do Nordeste, serão veiculadas na Verdinha FM 92.5 e também na TV Diário. Até a próxima!
1: No próximo bloco, vamos falar da conta de energia, hein, que deve ficar mais barata a partir de amanhã já, meus amigos. Nós tivemos aí uma redução aprovada pela ANEEL. Eu te conto em instantes. 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
1: Em Fortaleza, 7h56.
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1: A partir desta quarta-feira, gente, os clientes da Enel Ceará vão ter um abatimento aí, tá? A conta de luz deve ficar mais barata. A medida foi viabilizada pela incorporação dos recursos de repactuação do uso de bem público. A utilização foi aprovada pela Aneel nesta terça. Com a aprovação, o reajuste tarifário anual de 5,78%, que entrou em vigor no fim de abril, vai ser compensado. O efeito médio aí sentido nas tarifas de energia do Ceará comparado a 2025 vai ser uma redução de 0,43%. Clientes de baixa tensão, que incluem, né, residências e pequenos comércios, terão uma redução estimada em 6,6 pontos percentuais. Já os clientes de média e alta tensão, em geral, né, as indústrias e os grandes comércios, terão uma redução em torno de 3,29. Os recursos homologados para a Enel Ceará somam cerca de R$ 484 milhões de reais. E o salário mínimo, meus amigos, deve subir para R$ 1.741 no ano de 2027, segundo o anúncio feito pelo ministro da Fazenda. A estimativa vai ser incluída aí no projeto de lei orçamentária anual, né, que vai ser enviado ao Congresso Nacional até o dia 31 deste mês. Em relação ao salário mínimo atual, o valor representa um aumento de R$ 120, em torno de 7,5%.

0: 1,4%. O valor definitivo vai ser anunciado no fim do ano, depois da divulgação do Índice Nacional de Preços ao Consumidor, acumulado até o mês de novembro. Olha, passar aqui rapidamente pelas mensagens, né, do WhatsApp nessa reta final do Veja Notícias. O Eduardo de Moraes, lá em Torrinha, São Paulo, nos acompanhando, disse que não perde uma noite. Jailson Castro também está conosco. Um abraço. A Ruth, lá no Paracuru, nos acompanhando. Isaías Albuquerque, em Sobral. O Neirton também está conosco, lá em Iguatu, pedindo um abraço para o filho dele, o Carlos Eduardo. Valeu, Neirton. Gratidão pela audiência sempre, tá? Ligado conosco lá no Parque Santana, o José Heitor Leite. Valeu, Heitor. Aquele abraço pra você, tá? Deixa eu ver quem mais tá por aqui. Mandando mensagem ao PJ, falando a respeito dos ônibus, né? Que gostaria de uma linha saindo da Messejana até o Cais do Porto. Ah, quem mais tá conosco? Mandando mensagem através do WhatsApp, tá verdinho. Luiz, nos acompanhando em Ilha Grande, lá em Angra dos Reis, rapaz. Um abraço, tá? Severino, em Vitória de Santo Antão, Pernambuco. Boa noite, Alane. Mande um abraço pra minha filha Maria Cecília, em Juazeiro do Norte. O Israel, também conosco, em Brejo Santo. Dilvan Café, no Bom Jardim, um abraço. Muito obrigado, tá, pela audiência. O Kleber Brilhante, em Guanacés, Cascavel, um abraço. A Marta Maria está conosco lá no Iguatu também. Muito obrigado pela audiência, tá? Deixa eu ver quem mais está por aqui. O Cavalcante, lá em Ipueiras, na região da Ibiapaba. Gratidão a todos vocês que estiveram conosco, tá? Em mais um Verdinha Notícias. O nosso time hoje com Rodrigo Miranda e Samuel Macedo aqui nos estúdios. Temos a supervisão de jornalismo da Tainá Martinez, o apoio da Luana Moura, a coordenação da Karine Zaranza, a gerência da Vila Bessa, a direção-geral de esporte do Gustavo Bortoli, e o nosso trio lá da CPP hoje, o Eli Gomes, né, o Churrasco, Jefferson Gomes e, no Master, PH Lima. Nós voltamos amanhã, tá, com muito mais pra você a partir das 7 horas da noite. Na sequência, na Verdinha, vem Breno Rebouças comandando o Jogada Terceiro Tempo. Ótima noite. Tchau.
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0: muito boa noite pra você ligado na Verdinha, tá no ar, hein? O nosso Jogada Terceiro Tempo, a sua companhia da noite, o programa que traz as últimas informações de hoje e as primeiras de amanhã. Eu sou o Breno Rebouças, te faço companhia até 9 horas com informação, com análise, com um bate-papo, uma resenha esportiva que é muito, muito legal. E aqui você pode participar, o ouvinte do Jogada Terceiro Tempo, ele sabe disso. Esse é o programa que ele tem mais liberdade, digamos assim, para falar à vontade, porque aqui você faz, você integra a nossa mesa. Como eu sempre digo, quando você fala, manda seu áudio, sua opinião, sua pergunta, quando você tá junto com a gente no debate, é como se você estivesse sentado aqui ao meu lado, na nossa bancada, para discutir futebol. É como se fosse uma mesa aqui de bar com os amigos falando de futebol. Tem gente que gosta mais de ouvir, tem gente que gosta mais de falar, mas é sempre enriquecedor o debate que a gente faz diariamente aqui no nosso Jogada Terceiro Tempo, o Jogue 3. Hoje eu tô sozinho, nosso querido Vlad Marques não pegou o único voo que sai diariamente da Transilvânia para Fortaleza. Se perder esse voo, não chega aqui. Então o Vlad Marques não estará presente aqui ao meu lado, mas não é por isso que ele não vai falar nesse programa. O Vlad vai conversar conosco, porque ele deixou um materialzinho preparado para falar de uma das matérias que ele deixou lá no Diário do Nordeste, que fala sobre a questão dos confrontos diretos, né? A matéria que tá lá no diariodonordeste.com.br/jogada, onde ele fala que na luta, quem na luta pelo acesso tem mais confrontos diretos até o fim da Série B. Será que é o Fortaleza? O Vila Nova, o Criciúma ou o Juventude? Qual dos times que briga pelo acesso e outros times do G6 também, né? Sport, Novo Horizontino, quem é que tem mais duelos diretos? Porque o duelo direto ele é importante por dois motivos, né? Primeiro, quando você vence, você está segurando um concorrente seu e pontuando. Ou seja, você consegue abrir uma certa margem dele ou se aproximar dele. Segundo, faz com que você tenha mais um controle, porque você não depende tanto de outros resultados. Se você tem mais confrontos diretos, você depende muito mais de si do que de outras partidas. Então, se você, por exemplo, hoje é o sexto, quinto colocado e você tem mais confrontos diretos, você tem mais possibilidades confiando no seu taco, confiando no que você faz, para tentar ultrapassar os outros e subir. De preferência, direto, sem passar pelo playoff, né? Primeiro e segundo, campeão e vice, sobem direto. Terceiro e sexto vão para mata-mata. Terceiro contra sexto, quarto contra quinto. Dois jogos com a vantagem de quem estiver em terceiro e quarto de jogar por dois resultados equivalentes. Ou uma vitória e uma derrota pelo mesmo placar, ou dois empates e por aí vai, né? Então, esse é o atual regulamento da Série B. Mas o Vlad fala daqui a pouco com a gente sobre isso. O que eu quero começar falando são dos jogos da Série B, porque tem bola rolando, meu querido Samuca. Coloca o tirilim da Verdinha aí pra gente, porque tem bola rolando nesse momento pela Série B do Brasileiro e tem time que tá ganhando. O Atlético Goianiense está batendo o Botafogo de Ribeirão por 2-0 jogando em casa no estádio Antônio Ascioli. 2 para o Dragão, 0 para a Pantera. Jogo ainda no primeiro tempo, cerca de 37 minutos jogados. Na Série B também tem bola rolando no Alfredo Jaconi. E esse resultado aqui, atenção torcedor tricolor, hein? Esse resultado aqui interessa ao Fortaleza. 0 para o Juventude, 0 para o CRB. 35 minutos jogados do primeiro tempo. Com esse resultado, que eu acho que é o melhor possível para o Fortaleza, o tricolor fica a 4 pontos do líder e a 3 pontos do vice-líder. O que é muito bom, porque na próxima rodada ele vai jogar em casa, vai jogar diante do seu torcedor, com o Castelão provavelmente com um bom público, contra um Operário que vem muito mal. 5 jogos sem vencer, desses 5 jogos, 4 são derrotas. Se terminar assim, Juventude CRB empatado, o Fortaleza tem uma possibilidade na próxima rodada de entrar no G2. Porque ele poderá alcançar a equipe do Juventude. Muito embora o saldo de gols seja bem discrepante, né? O Juventude tem 6 gols a mais que o Fortaleza no saldo. Mas ele teria essa possibilidade, em termos de pontuação, de entrar no G2 na próxima rodada. Mas mais que isso, entrar na próxima rodada depois é você não se distanciar da zona de classificação direta. Porque se o Juventude vence, ele vai a 45 pontos. E aí o Fortaleza fica a 4 pontos do vice-líder e a 5 pontos do líder, porque o Juventude ultrapassaria o Criciúma. Então, se o CRB conseguir esse empate, como ele está conseguindo no momento, contra o Juventude no Alfredo Jaconi, para o Fortaleza é mais interessante. Quanto ao resultado de Atlético Goianiense contra a equipe do Botafogo de Ribeirão, que o Atlético está ganhando, acho que é o melhor resultado para o Ceará, porque o Botafogo fica com 31 pontos, o Ceará tem 28. Ou seja, o Ceará poderia alcançar o Botafogo na próxima rodada. E quanto mais time ao alcance do Ceará nessa disputa contra o rebaixamento, melhor. O Ceará hoje tem 28, é o 17º. O Avaí é o 16º com 29, um ponto a mais. Náutico, 15º com 31. E o Botafogo tá ficando com 31, na 14ª posição. Então, pro Ceará é interessante ter mais time nessa disputa no bolo. Quando você fica só contra uma equipe, lutando contra o rebaixamento, é ruim. É melhor que você tenha mais times perto para você ter a possibilidade de alcançá-los. Por mais que o próximo jogo do Ceará seja muito difícil contra o Vila Nova fora de casa, mas eu acho que o Atlético Goianiense, que é um time de meio de tabela, estar ganhando por 2-0 e segurar o Botafogo de Ribeirão lá atrás, para o Ceará é mais jogo, né? É melhor. Então, são esses os resultados de momento. 2 para o Atlético Goianiense, 0 para o Botafogo de Ribeirão, 0 para o Juventude, 0 para o CRB. Os dois jogos estão na segunda etapa. Meu querido Vlad Marques, que não veio hoje para o programa, perdeu o voo da Transilvânia, teve que enviar o material dele. Como eu estava falando, ele vai falar sobre essa questão dos confrontos diretos com relação aos times que estão disputando o acesso. Quem é que tem mais confrontos diretos? Será o Fortaleza? Vlad Marques, fala para a gente, você que fez esse levantamento, quem é o time que tem mais duelos diretos nessa batalha para subir a Série A no ano que vem? Fala, Vlad!
1: Fala, Breno, e todo mundo que acompanha o Jogada Terceiro Tempo. A Série B está realmente pegando fogo na luta pelo acesso, né? São 11 clubes que estão nessa luta, faltando 14 rodadas para terminar a competição. A gente pega carona no último confronto do Fortaleza, que ganhou do líder Criciúma, né? E mostrou muita força num confronto direto, né? Do acesso, o Criciúma líder e o Leão agora já está muito próximo, né? Venceu por 2-0 de uma forma assim categórica, né? Na casa do Tigre, e agora está apenas 4 pontos do Criciúma, para ver a importância do confronto direto, né? Então, a gente trouxe, eu fiz um levantamento sobre os confrontos diretos até o fim, né, da Série B do Campeonato Brasileiro. E o que não falta, cara, é confronto direto nessa disputa pelo acesso. Quem vai ter mais confronto direto? O Sport. Vão ser 9 confrontos diretos. Depois vem o Fortaleza, ó, o Tricolor de Aço. Enfrenta o Operário em casa na 25ª rodada. O Goiás fora na 26ª. O Atlético em casa na 30ª, o CRB em casa na 33ª, o Sport fora na 34ª, o Atlético Goianiense em casa na 36ª, o Novo Horizontino fora na 37ª e o Vila Nova em casa na 38ª. Ou seja, são 8 confrontos diretos e desses confrontos, 3 são nas últimas 3 rodadas. Ou seja, realmente aí a disputa do Fortaleza contra esses adversários diretos vai ser ferrenha. Só para a gente ter uma ideia, passar um resumo para ti aqui, ó. O Sport vai ter 9 confrontos diretos, o Fortaleza 8, o Operário 8, o Goiás 8, Atlético Goianiense 8, Criciúma 7, Juventude 7, CRB 6, o Atlético 6 e o Vila Nova 5. O Vila desses clubes que estão lutando pelo acesso para a Série A é o que vai ter menos confronto direto. E aí, a indagação que a gente pode fazer é a seguinte: é melhor ter confronto direto para tirar ponto dos adversários que você está lutando ou ter uma tabela mais fácil com menos confrontos diretos? E aí, fica esse debate aí para você e para a galera que acompanha o Jogada Terceiro Tempo. Valeu, Brenão!
0: Valeu, Vlad. Eu já dei minha opinião, inclusive, aqui. Eu acho que quando você tem confrontos diretos, você está dependendo muito mais só de si. Se você ganhar todos os seus confrontos diretos, você vai segurar seus adversários em partidas importantes. Você está batalhando com eles, às vezes, por 1-2 pontos. Você segura seus adversários e você pode criar margem em relação a eles. Eu acho que é melhor. Mas você que está ligado com a gente pode participar do

0: debate. Você viu que o Vlad perguntou não só pra mim, ele perguntou pra você. Porque aqui você faz parte, como eu disse. Manda mensagem pra mim. 8887-1306.
1: Anote o número.
0: 8887-1306 é o número. E o DDD é 85, tá?
1: Mande Aldo, mande Aldo.
0: Pra quem tá fora de Fortaleza e da região metropolitana, bota o DDD 85 e pro 8887-1306. Mande sua mensagem aqui. Você pode mandar um áudio um pouquinho mais longo. Não vai mandar dois.